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2: Legal, agora 4:37. Bom dia! 4:37 na melhor estação do seu rádio, do jeito que você gosta. Viajando no tempo, de volta ao passado através da música. Bora essa, matando saudade, até às 7 da manhã.

Eita coisa boa, o trio nordestino fazendeiro. Legal, mandar aqui um abraço aqui, uma alusão pra Zé Cutia. Alô, Zé Cutia e Dona Elisângela, né? Na Fazenda São Roque, na região do Buri. 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Mandar um abraço aí pra Pedro da Farinha, meu amigo Pedro da Farinha, ligado aqui no Ibiaú. Alô, Pedro. E tem uma turma boa aí no centro de abastecimento, viu? E danado, mandar um abraço aí pra seu Gero. Ô, seu Gero tá na granja ainda ou já tá na fila já? Hein? Ô, seu Gero do frango. E danado. Mandar um abraço pra seu Gero do frango. É, daqui a pouco o Rock tá aí na fila também, né? Rock do relógio. Um abraço especial pra toda essa turma, viu? É, mandar um abraço aí pra toda essa turma. Ô, Bracim, será que o Bracim já tá lá? Kel, ô, Kel, tu tá na roça, Kel, é? Já tá vindo pra feira já? Que danado, um abraço, viu? Joelson Passos, ei, Joelson. Daqui a pouco eu tenho uns aniversariantes também. Um abraço especial pra toda essa turma ligado aqui na IPA UFM, matando saudade, viajando no tempo, de volta ao passado, através da música. 4:49, bom dia. Saudade. Alô, Calixto, lá do Quebra Viola. Hoje é domingão, viu?

0: Eita, Fernando Mendes. Olha, 4:55, 4:55, bom dia. Hoje é dia 30, meu amigo, dia 30. Olha, tem Romaria, viu? A festa de Nossa Senhora da Mãe da Soledade começa lá em Bom Jesus da Lapa, dia 8, a festa começa no dia 8. Mas tem Romaria saindo agora, dia 11, dia 12, né? No dia 12 praticamente, né? Nosso amigo Gilvan da Romaria tá fazendo essa Romaria para Bom Jesus da Lapa de volta. Ele já foi em agosto e agora em setembro é a festa de Nossa Senhora da Mãe da Soledade lá em Bom Jesus da Lapa. E se você tá afim de ir para Bom Jesus da Lapa nessa Romaria, procure Gilvan. É, Gilvan do Porco, meu amigo. É Gilvan da Romaria no centro de abastecimento. Ou você pode ligar para Gilvan também, né? É. E você aí encomendar já a sua passagem, já, viu? Para você ir aí agora para essa festa lá em Bom Jesus da Lapa, de Nossa Senhora da Soledade, que começa no dia 8. Mas Gilvan tá indo no dia 11, vai até o dia 15, parece, né? Que é a festa. Mandar um abraço aí para todos esses romeiros, pessoal da caravana Romeiro de Bom Jesus, que sempre tá indo aí para Bom Jesus da Lapa. 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Eita! Alô, Gilvan, bom dia!
1: Bom dia, da Junho, bom dia com Jesus, que Deus abençoe o seu dia. Deus, eu quero mandar um abraço aqui para todos os romeiros da caravana Romeiros do Bom Jesus. Dizer, né, Deus, que agora no dia 12 de setembro nós estamos indo a Bom Jesus da Lapa, a festa de Nossa Senhora da Soledade, né? Agradecer a todos aqueles que vão com nós e aqueles que não vão também, né? Que Deus vai abençoar, que para o ano estamos juntos com nós de Aruna, estamos juntos com nós. E só agradecer a Deus por tudo, né, Del? Dizer que ainda tem, Del, 3 vagas ainda no ônibus ainda. Quem quiser ir a Bom Jesus da Lapa no mês de setembro agora, para a festa de Nossa Senhora da Soledade, ainda tem 3 vagas. E vamos que vamos. Tá perto, viu? Já tá perto. Valeu, Del. Que Deus abençoe. Um abraço para todos os romeiros aí, viu? Da caravana Romeiros do Bom Jesus.
0: É esse aí, é o Gilvan, viu? É o Gilvan da Romaria, que é o Gilvan do Porco, ali no centro de abastecimento, pertinho de Rosa do Fato. É, você pode ir lá procurar ele, ou ligar para ele agora. Para você, só tem 3 vagas no ônibus, viu? Só tem 3 vagas. 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Eita, um abraço para Gilvan. Mandar um abraço, uma turma boa aí no centro de abastecimento, viu? Também ligado para toda essa turma. Um abraço especial para toda essa turma ligada aqui na rádio mais gostosa, mais ouvida da Bahia. E bom dia especial para essa turma aí ligada aqui na melhor. Deixa eu ver. Olha, já tem gente por aqui, viu? Mandar um abraço aí para toda essa turma. Deixa eu ver. Bom dia, Del. Bom dia para você também. Bom dia. Quem é que falou bom dia, meu amigo? Aqui. Tom Saracura. Um alôzão para você, viu, Tom? Hein? Tom Saracura ligado aqui na Ipiau FM. Bom dia, bom dia.
2: Del Júnior, bom dia. Eu sou Isaulino, aqui da Fazenda Boa Fé.
0: Oi, Isaulino.
2: Se possível for você passar a música de Jé e Adriane, qualquer um aí deles.
0: É boa.
2: Fique com Deus, tudo de bom, um abraço.
0: Valeu, Isaulino. Jé e Adriane, um abraço. Mandar um abraço aqui para toda essa turma aí, ouvindo a nossa Ipiau FM. Rock da Viola, bom dia.
3: Bom dia, Del. Ô, Del, por favor, manda uma lua pra Pio da Tilápia, Dentinho Celesteiro, Machado dos Teclados, Pescador Mentiroso, Joelso Passos e todos os ouvintes. Bom dia, Rock da Viola.
0: Bom dia, Rock da Viola, um abraço pra você. Bom dia.
4: Bom dia, Del Júnior. Manda um alô, Bel Júnior, pra Bebe Óleo, pra Neide, Joelma, Aninha do Constança, até o DTU e todos que estão na escuta dessa programação maravilhosa, Del. Toca a música do Índio Apaixonado, Franquito Lopes, Del. Bom dia. Hoje tem jogão, Mengão em Botafogo.
0: Ei, danado, bom dia. Elias Teixeira, bom dia.
5: Bom dia, Del Júnior. Que bom, ontem o Vitória dançou pro Atlético Mineiro, o Cruzeiro perdeu para o Vasco ganhou um, hein? Foi bom o Cruzeiro perder, porque o Bahia passa ele tava com 39 pontos, se ele ganha vai para 42, o Bahia só tem 37, aí o Bahia vai para 40, que ganha hoje do Internacional, que bom, né?
0: É.
5: E o torcer pro Fluminense é o Furacão. Um perder, não, mas eles não, deixa eles quietos, era o Cruzeiro mesmo, era o Cruzeiro. Eu gostaria de ouvir a música de Roupa Nova, A Força do Amor.
0: Ê, danado, A Força do Amor, bom dia, cachorrão de raça.
6: Bom dia, Del Júnior, e bom dia a todos da IPAU FM, que é o nobre cachorrão de raça. Del Júnior, tô aqui ligado. Na programação top daqui da IPL. Deixa um alô aí pra Natália, Nego Sonalitim, Nego Neymanduce, Flávio e Eliene, na Irmanduce e todos em Pio Real. Nobre cachorrão de raça. Bom dia.
0: Bom dia, bom dia, bom dia. Um abraço aí pra toda essa turma que tá sempre ouvindo a nossa programação. Um abraço especial pra essa turma ligada aqui na melhor estação do rádio. Um abraço especial pro pessoal aí da cidade Circo Vizinhas também, viu? Sempre ouvindo a nossa programação. E mandar um abraço especial pro pessoal que tá aí na zona rural também, viu? A toda essa turma aí da zona rural, aí do em Córrego de Pedra, lá em Taibó também. Um abraço especial para toda essa turma aí de Córrego de Pedra, também na sintonia da rádio mais gostosa. E nossa, olha, ô Paulo Bento, Romero de todo ano, um abraço pra Paulo Bento, Gaso Ferreiro, vai Gaso Ferreiro, tu vai Gaso Ferreiro agora em setembro, pra Bom Jesus da Lapa, pra festa de Nossa Senhora da Soledade.

0: Jerry Adriane. E Jerry Adriano, aí, ó, Jerry Adriano, viu? Pai Nosso. Eita, musicão danado, viu? Eita, música boa, viu? Mandar um abraço especial pra essa turma que tá aí sempre ouvindo a nossa programação, né? É, meu amigo Miro, Miro Barbosa, grande seresteiro, Miro Barbosa, um abraço pra você, viu, Miro? Aí ligado na IPAU.
1: Dão Júnior, bom dia. Que Deus abençoe o nosso domingo, né? Que sem Deus a gente não chega a lugar algum. E eu quero... Estou enviando um alô aí para meu amigo Genival Pintor, né? Popular Val Pintor, Eliseu Pedreiro. É, mandar um alô também aí para Dedel, do quiosque aí, do Cinquentenário, grande brother. Aquele abração também ao meu grande amigo Nelson Encanador. É, Nelson Encanador agora tá cantando, hein?
0: É?
1: Um abraço também aí pra Roca do Relógio. Um abração para meu grande amigo também, Joelson Passos, Picolé e Equipe, todo o pessoal que tá ouvindo do seu programa aí, nessa manhã maravilhosa, Fazenda Abissínia, Marilene. Um abração a todo o povo aqui do Alto da Bela Vista, bairro Santa Rita, Horta Comunitária, enfim... Um abraço a todo esse povão maravilhoso aí, que Deus abençoe ricamente a vida de cada um de vocês, de onde quer que esteja. São as saudações de Miro Barbosa.
0: Ê, Miro Barbosa, esse Miro Barbosa é o seresteiro, olha, falando em Celeste, hein, Miro? 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
2: 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Ô, Seresta Boa, Luiz! Ô, Luiz! Luiz Terra Nova, viu? Mandar um abraço pra Luiz Terra Nova. Ei, Luiz, ligado aqui na IPA UFM. Bom dia, bom dia. Olha, mandar um abraço especial, sabe pra quem, rapaz? Meu amigo Babão. Ei, Babão, tá ligado, viu? Meu amigo Babão tá mandando alusão pro pessoal aqui, viu? Bom dia, Del Júnior. Que Deus lhe proteja neste dia, neste domingo, de sempre, né? É, mandar aqui um abraço aqui. Um abraço aqui para todos, né? Que estão ligados nesta manhã de domingo. Rock do Relógio, Netinho do Porco. Ê, Netinho! Aí, ó, Babão lembra de todo mundo, viu? Rock do Relógio. Será que Rock já chegou lá já? Ô, Rock! Ei, danado, um abraço aí pra Rock do Relógio, viu? Netinho do Porco. Joelson Passo. Ô, Joelson! Ei, Joelson. Joelson, bom dia. Meu amigo Peba aí do Box 24. Ô, Peba Sugueira aí. Zé Paulo, Zé da Onça, Isaac do Bar, Tim da Tilápia. Mandar um abraço aí pra Pai Paulo e Mão e Roxinha. Tem aqui Fábio lá em Ubaitaba, Guedes da Fazenda, Valdivino, Nilson aí da F4000, é isso, é? Da F4000, Neto aí na Fazenda de Cardim, Cosme de Zeca Souza, em Córrego de Pedra, Patônio de Procópio e Tony do Ônibus, Rai e Ednei. Aí no Bom Sem Farinha, Minhau, Chico, ex-vereador, e Sanilva. Tem Sanilva aqui, a Sanilva. Tem aqui, viu? Fernandes, aí da Fazenda Boa Sorte, e todos os seus ouvintes da zona rural aqui de Piauí região. Valeu, Del, líder de audiência de todas as manhãs de domingo. Hoje tem Flamengo e Botafogo. Hoje é Flamengo e Botafogo, viu? O Vasco tirou o pé da lama. Ô, Val! Ô, Val! Val da Farmácia. Agora é Farmácia Popular do Brasil, viu? Ali é o lado do Boticário. Agora Val é ali agora, viu? Val é da Farmácia Popular do Brasil. Vascaíno sofredor, tirou o pé da lama ontem. Ganhou o Cruzeiro, não foi mal. Ei, danado. Manda um abraço aí pra essa turma, esses torcedores do Vascaíno. Inclusive, lá de Ibirataia, né, rapaz? Daqui a pouco o Jarley manda mensagem pra cá, viu? E o Vasco tirou 3-0, foi? Manda um abraço aí pra toda essa turma ligada aqui na IBA UFM. Um abraço especial pra vocês aí na sintonia. Um bom dia, bom dia, bom dia. Uma alusão aí para Adriano Pezão. E Adriano Pezão em Ubatã, Bahia. Ei, Adriano, tá lá em Ubatã, viu? E o homem das panelas, cadê ele, rapaz? Carlinho Rico, o homem das panelas lá de Ubatã também. Bom dia, bom dia. Quem é que tá aqui? Aqui é de Ibirataia. Bom dia.
3: Bom dia, bom dia, Del Júnior. Bom dia para todos os ouvintes do programa aí de Volta ao Passado, né? Eu gostaria de mandar um alô aqui para ele, para a da Pintura, Jarley Oliveira, para Bavi, para Del, para Juruna, para Mara, para Rita e Gildete na Rua da Muriçoca, para Comadre Elisângela, esposa de Compadre Jumar, para Comadre Luciene Cerqueira, para Compadre Irã, para Raimundão, na Fazenda São José, para o nosso gerente, Matheus Nery, Dona Carla Vitória, sua esposa, para Baixinho, Dona Marilene, sua esposa, para Mil e Dona Joelma, sua esposa, para Cambotinha de Ouro e Dona Giovana, sua esposa, para Antônio Queiroz e Dona Direne, sua esposa, para Sival, para Cássio, para Marlon, para todos e todas as moradoras da Fazenda São José e Fazenda Canaã, em Ponto de Pim, para o nosso amigo Rodrigão e sua esposa, na Fazenda Pôr do Brasil, para seu Augusto, para Deca, para Adriana, em Barra do Rocha, para seu Carlos, o pai de Cambotinha de Ouro. Bom dia, bom dia, bom dia, Del Júnior.
2: Bom dia.
3: Quem está falando aqui é Marcos Moura de Ibirataia.
2: Grande Marcos Moura, mandar um abraço aí para toda essa turma de Ibirataia ligado aqui na Ibiaú. Bom dia.
4: Bom dia, Del Júnior. Bom dia, bom dia. Aqui é Coruja de Itapiano. Vou mandar um alô para meu amigo Murilo, para a Zenilda. Essa galera boa aqui de Itapiano. Valeu, valeu, Del Júnior.
2: Valeu, bom dia.
5: Bom dia, Del Júnior. Meu pai bem-vindo está aqui na área, em Piauí. Está em Salvador, vem aqui. Está aqui em Piauí, na área. Mas vai voltar breve. Mandar um alô aí para Osmar na Terra Seca, minha irmã Bio, Neto, meu Osvaldo e Vanduza. Mandar um alô para o Jair Fadeira aí no Ouro, o Corpo Rebelão do Félix, Zé Coutinho, no Moinho, Dona Lisanha, Dona Luzia no Rebelão do Félix, Paulo Martins da Fadeira, João Machado, Rebelão do Félix, Dona Luzão para Santiga, Eduardo da Vila, Mário de Frita, Luz de Santa Rita, Maria Vaquinha, Dona Nova, Antônia, Joana, Joana Noélia. Mandando um abraço de Deus Celestino da Vila Irmã Dulce, minha irmã Madalena, quarta aberta de dezembro. E mandando um abraço para Jardim Pintor de Biratai, que você está ouvindo aí, que é o FM aí, aquelas músicas vêm ativas aí, saudade não tem idade, é juventude, deu. Deu com essa música, minha irmã de Batista aí, deu, menininha. Estou aqui na escuta do programa, aqui, minha esposa Almerinda, bom dia.
2: Bom dia, bom dia, bom dia. Ô Aloysio de Jandaia. Eita, danado. A Luiz de Jandaia. Tá ligado na IPA UFM, viu? É, dá um abraço aí pra toda essa turma, viu? Pessoal lá sempre ouvindo a nossa programação. Mandar uma alusão pro pessoal, rapaz. Que tem alô aqui, rapaz. Tem alô, tem. Olha só, rapaz. Mandar um abraço especial aqui. Sabe pra quem? Pra Luciano. 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Um abraço especial pra toda essa turma ligada, viu? É, rapaz, mandar um abraço aqui também, sabe pra quem? Olha, pra Peba. Ô, Peba! Aí no Box 24, viu? Peba Açougueiro. Mandar uma alusão aí pra Celestino, aí na Fazenda Pedra Branca. Uma alusão aí pra, pra Dé Pedreiro, aí no Cantagalo, em Algodão. Mandar um abraço aí pra Nengo, Taila, né? Nengo e Joelma do Requeijão. É, Taila e Joelma e Nengo do Requeijão, aí no centro de abastecimento, tão ligados, né? Joelma! E minha amiga Gaza também tá indo na sintonia, viu? Eita, danado, um abraço. Um alusão aí para Milton e Hamilton, aí na Fazenda Paraíso, aí no Ribeirão do Félix. Renato 10 e 1 agora, viu? Ê, Renato 10 e 1. E o Gipão, Renato? Tu vai pra Lapa? Ei, Renato, ele vai pegar aquele Gipão dele, ou então aquele Chevy. Aquele Chevy que ele comprou. Ei, danado, já pensou? Ei, Renato! Ei, danado, Renato 10 e 1 tá ligado agora, viu? Ó, uma alusão pra Fernando do Coco aí no Guloso. Negão Pintor aí na Avenida. Marido de Ângela. Paulão lá do Guloso, meu amigo Paulão. Eita, Paulão, bom dia. Uma alusão aí pra Rena aí na Garganta. Um alô pra Manuel Negoção do Alecrim, da Lapa. lá na Vila Esperança, meu amigo da Lapa, lá no apertado, na Vila Esperança. Epa, um abraço aí pra Manuel aí na Fazenda Paraíso, pra Neto aí na região dos bois, Paulo e professora Loura também, aproveitar a professora Loura, né? Aí na região dos bois, Neto lá, tá toda essa turma, Alex da Criativa também, ei danado. Um alusão para Luiz Miranda, aí na Fazenda Nossa Senhora do Amparo. João Nascimento, aí em Itajubá, no bairro Gilda Fonseca. Alô, João Nascimento. Um abraço para João. Um abraço para Amaral, sogro de Camila, lá em Florestal. Cafezinho, ô, cafezinho aí nos Cometas. Homem que tem aí do beiju, né? Do Ponte da Família, faz aquele beijuzão gostoso, aquele pastelzão. É enorme, viu? Um pastel aí é uma janta, né? Meu amigo cafezinho tá ligado aí, viu? Um alôzão aí pra Soró. Alô, Soró aí da Santa Rita. Ê, Soró, aí da Santa Rita. Aí tem Soró também aqui da Lauro de Freitas, né? Soró, a gente falava Soró da Oi. Mas tá bom, tá ligado também, viu? Um abraço, um alôzão pra Zé Venâncio, aí no Riacho Dantas. Depois aí das Três Barras, também estão ligados, viu? Alôzão para Silvano, compadre de Almiro, aí da ZC Fábricas de Blocos de Cimento e Mudas de Cacau, de nosso amigo Zé Cutia. Ei, Silvano! Eita, Silvano, compadre de Almiro. Ô, Almiro! Esse Almiro é o gerente, né, lá da ZC, né, Zé Cutia? Um abraço aí pra toda essa turma. Um alusão aí pra Braulino, aí da Câmara. Um alusão aí pra Marilene, aí no Santa Rita. Um alô aí pra Moacir Sapateiro. Alô, Moacir Sapateiro. Vou levar meu sapato aí, viu? Pra dar uma arrumada nele. Aquela sapatilha que eu gosto, aquele samelo. Viu, Moacir? Um alusão aí pra Testemunha. Testemunha e Zé Mário em Mirataia. Mandar aqui um abraço pra Joelma Ademário, aí na rua Aurora. Joelma e Ademário, aí na rua Aurora. Aí na região do Cachimbo Seco, aí no distrito de Taboquinha, Renilto Correria, ele é presidente da Câmara de Vereadores de Itacaré. E tá na sintonia, não perde um programa, né? Quem falou foi da Lapa. O da Lapa falou pra mim, ó, Del. O presidente da Câmara de Vereadores lá de Itacaré, Renilto Correria, pode falar, manda um alô pra ele que ele não perde o programa, viu? Lá na região, ele fica lá na região do Cachimbo Seco, no distrito de Taboquinha, Itacaré. Renilto Correria! Ei, Renilto! Um abraço, viu? Lá em Itacaré, um abraço aí pra toda essa turma, viu? Uma alusão aí pra compadre Almiro, o gerente, né? Isso, da ZC, Silvano, Etulobão também, uma alusão para essa turma também, viu? Uma alusão para Raimundo, esposo aí de Maria, vizinho de Bolota, aí em Santa Terezinha. Olha para aí, uma alusão para Raimundo, esposo de Maria, vizinho de Bolota, aí em Santa Terezinha. Uma alusão aí para Sorói do Santa Rita, uma alusão para Apolônio da Hortifrutis, aí na rua Carlos Chagas. Um alusão para Ana Elisa, aí na Serra do Ouro, antes da Garganta. Um alusão para Gene e Vanderlei, aí no Santa Rita. E um alusão também vai para Papio, aí no Japão. Eita, um abraço especial para toda essa turma. Meu amigo Bracinho, ô Bracinho, um bom dia para tu, Bracinho. Eita, mandar um abraço aqui para Ará, aí do Açougue do Fato. Aí do Açougue do Fato, no Box 93, Ará do Fato, viu? Ará, aí do Açougue do Fato, Deus é Fiel, e no Box 93, também ligado aqui com a gente. Cadê? O Renato! Renato de Rosa, rapaz, que fica trabalhando com Rosa lá. Deixa eu ver, Renato, Lu. Ô, Lu! Bom dia, Lu! Bom dia pra tu! E Márcio! Ô, Márcio! Eita! Márcio é um homem que deixa o mocotó branquinho, lavado com água de coco e farinha de tapioca, viu? Aí no Box de Rosa do Fato, também tá ligado. Tom Rico ali, ó. Ô, Tom Rico, bom dia. E netinho aí, Tom Rico, hein? Ele tá aí já? Vou passar mais tarde aí. Será que tem aquele licor aí, hein? Vou dar uma passada aí, viu? Cadê, rapaz? Mandar um abraço aqui pra toda essa turma. Lió, ô Lió, tu já veio já, Lió? Ou tá em Ubaitaba ainda, ou tá no caminho, tá na estrada? Vou mandar a Jai abrir aí, viu? Ô Jai, corre ali, Jai, vai abrir ali pra Lió, vai o box, vai. É, o açougue. Daqui a pouco o Lió já vai estar por aí, já, viu? É, um abraço especial pra toda essa turma. Bom dia. Ô, saudade. 5h27. Esse é o índio apaixonado. Eita, quem falou índio apaixonado, hein?

0: Eita danada, aí é Franquito Lopes. E Franquito Lopes. Eita. Mandar um abraço pra quem eu lembrei agora, viu? É, foi Renato, viu, Chiador? Renato tá mandando uma alusão aqui pra o índio apaixonado, Chiador. O índio apaixonado, aí no box de Rosa do Fato. Ei, Chiador. Ô, Chiador, o índio apaixonado. É Renato, esse Renato não presta, viu? Eita, Renato. É Chiador, índio apaixonado, é? É, aí tem que ir. O Chiador parece com índio mesmo, né? Não parece com índio? Eita, Chiador, danado. Vai na Seresta, índio. Dia 5. Ei, danado, Seresta boa, viu? Eita, povão tá ligado aqui na Ipiau FM. Ei, bom dia, bom dia, bom dia.
1: Fala, Deus Júnior, bom dia com Jesus. Vem falar quem tá sua aqui, da Feira Santo Antônio, da região de Piauí, Bahia. Quero mandar um alô aí pra Marcos, lá na região de Tesourinha. Quero mandar um alô também pra Seu Zé. Quero mandar um alô também pra Cosme de Zé Caçuda. Mandar um alô também pra Eno, lá na Fazenda Gini Papo. Mandar um alô aí pra Reni, de Palmeirinha aí. Quero mandar um alô pra minha esposa Rami, meus filhos Gael, Evelyn, Itália e Maju. Mandar um alô também pra Manezinho, lá na fazenda. Na fazenda Boa Sorte. Deus abençoe o nosso domingo, Deus Júnior.
0: Eita, Deus abençoe o nosso domingo. Ah, aproveitar e mandar um abraço também lá em Taboquinha, Itacaré. Sabe pra quem, rapaz? Mari e Maxwell também estão ligados, né?
2: Bom dia, Del, bom dia. Estamos por cá, viu, em Taboquinhas, passando para desejar um domingo cheio de paz para cada um dos ouvintes. Que Deus esteja assim abençoando a cada um. E estamos aqui ligados nessa programação de todos os domingos, essa programação especial, né? Que faz recordar, né, as músicas boas do tempo passado. Quero aqui estar mandando um alô aqui especial para meu esposo, Maxwell, que está aqui também ligado aqui na programação. E um domingo assim, cheio de paz para todos, viu? Um abraço. Fica com Deus.
0: Fica com Deus. Mandar um abração aí para Picolé, vereador Picolé e açougueiro aí no centro de abastecimento do Picolé. Picolé! Ei, Picolé! Um alôzão para Picolé, rapaz. Mandar um abraço, viu? Para toda essa turma. Bom dia, bom dia, bom dia. Povo maravilhoso.
3: Bom dia, Del Júnior. Tô na escuta, viu? Alessandro.
0: Ô, Alessandro.
3: Queria mandar um abraço aí pra minha mãe Sônia, aqui em Piauí, né? E queria mandar um abraço pra minha tia guerreira, que nem minha tia dá em Itaúna. É difícil. Que Deus abençoe ela e a família dela. Dá um bom domingo a ela. E sua filha Letícia, minha prima, que Deus abençoe essa menina inteligente que ela é. Cristiane tá fazendo a partir também. Essa semana tá fazendo ano, terça-feira, dia 1º.
0: Maravilha.
3: Vou paralisar ela. Rô tá fazendo a partir, um abraço. Elias tá fazendo a partir, um abraço. Minha cunhada Chiquita, um abraço. E meu irmão aqui, um abraço. E todos de Itaúna, um abraço. Tô na escuta, viu? E um abraço pra minha amiga Kátia, barredora de rua, guerreira, trabalhadeira, dirige também. E um abraço pro meu amigo Dedé de Colosca aí do Cinquentenário, viu? Faça qualquer música pra gente aí, viu? Tô na escuta. Valeu.
0: Eita, valeu, Alessandro. Um abraço. Ô, Jerry, lá do Stop Frango Assado. Eu quero saber se Júnior da Sorte já chegou, hein? Ele não vai fazer igual domingo passado, que chegou aí quase na hora de ir embora, não, né? Ô, Júnior da Sorte. Ei, Júnior da Sorte. Dá um sinal, Júnior da Sorte. Ei, danado. Mandar um abraço aí, viu? Pra Júnior da Sorte, lá do Stop Frangaçado, melhor tempero da Bahia. O domingão chegou, meu amigo. A hora de você levar aquele franguinho, aquela carne de porco, aquela costelinha assada, é no Stop Frango Assado. E aí, em frente de Nádia Esportes, né? Gere toda essa equipe, um abraço pra você, viu, Gere? Ó que chegou por aqui, Damiana. É Damiana ou é Ravi? Deve ser Damiana. Ravi deve estar dormindo, não tá, Damiana?
4: Bom dia, Del, bom dia com Jesus, que Deus dá um ótimo domingo, Del, faça minha música, Del, vou mandar um alô pra meu pequeno Avi, vou mandar um alô pra Turico, pra Fera, pra Aninha, pra Iraí, pra Bonitinho, pra Yuto Gospe, Del, tchau, Del, um abraço, fica com Deus.
0: Um abraço, Joel está tomando um café, ó, ei, danado, cafezinho, viu, ei, danado, eu vou aí tomar um cafezinho, sabe aonde? Aí, viu, quando eu sair daqui da rádio, vou dar uma passada aí. Em Joel, tomar aquele cafezinho. Depois eu dou uma passada aí em Netinho, pertinho de Tom Rico aí em frente, pra tomar aquele licor, né? Ei, danado, um bom dia para esse povo maravilhoso ligado aqui na Ibiau FM. Um bom dia para toda essa turma. Renato, será que Renato foi hoje, rapaz? Renato do Beiju, né? Renato do Trabalha com Rosa. Ô, Renato, o índio apaixonado já chegou por aí?

0: Coisa boa, se você me quiser, né?
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0: Olha, agora 6h35, estamos com um probleminha, né? Estamos saindo do ar, tá com um probleminha aqui a nossa emissora. É, pedir desculpas a você, mandar aqui um abraço especial pro pessoal que tá sempre ligado aqui, né? Todos os domingos não perde o programa, estamos só com um probleminha, tem hora que dá uma caída, tem hora que sai do ar, depois vai voltando, vai indo, vai voltando, né? Então, mandar um abraço aqui pro pessoal que tá ligado aqui sempre, aqui na nossa programação, meu amigo Rock, ô Rock do relógio, ô Rock, ei, meu amigo, aí ligado, viu? Um abraço pra você, viu? Tá todo mundo aí na sintonia, um abraço especial, cadê meu amigo Ney Silva? Oi, Pedão, ô Pedão! Ei, Pedão, bom dia!
2: Ei, Del, bom dia, Del, bom dia, ouvintes da IPA UFM! Aqui é Pedão, Del Júnior, bora acordar o povo aí, Del Júnior! Bora acordar seu gordo aí na fazenda, Paulão do Guloso! Esse homem que dorme, viu? Fazendeira também tá dormindo! É, Quinho e Thelma aí no Santa Rita! Seu Antônio, Gazão da Horta, Kel do Fato, Rock do Relógio, Lourinho do Bicho! Daniela da Rifa, ei, povo, que hora de dormir, acorda meu povo, mora pra feira, Luiz Figa aí do bairro Novo também, a galera aí, né? Um abraço, feliz domingo pra todo mundo, Deus continue abençoando a todos.
0: Ei, danado, um abraço, Joelson Passos, ei, tá aí os aniversariantes de hoje, alô Joelson, bom dia.
3: Bom dia, meu amigo Del Júnior. Bom dia, ouvintes da IPA UFM. Tu pensou que eu esqueci, foi, Del? Esqueci nada, tava abrindo a loja aqui. Centro de abastecimento. Del Júnior, hoje é 30/8, penúltimo dia do mês de agosto, né? Hoje é aniversário de Viviane, no Varejão 2. Hoje é aniversário de meu amigo Carlinhos, o irmão de Nenda Carne. Ele torce pra aquele time vermelho e preto, como falou o rapaz lá de Birataia. Pablo, o filho de Pedro Garçom. Hoje é aniversário de Jim, funcionário de Joca, Adalto. Esse é o sogro de Dalila, Dalila Conselheira Tutelar. Hoje é aniversário de Dinho, da Lopes Parafusos. Irandi, quem parabeniza é Valdete, a sua amiga. Hoje é aniversário de Raimundo, o esposo de Soninda nas 12 casas. Hoje é aniversário de Irandi, a mãe de Tiago e Luciano. Também é aniversário de Iana e Ana Cléa, a esposa do meu amigo Naciel Ramos. Olha que maravilha. Alô, Naciel, hoje tem festa. Aniversário da sua esposa, Renato Ferreira, lá no bairro São Lourenço, amigo de Rock da Viola. Hoje é aniversário de Luan, o primo de Edu Santos, Marquinho também, o tio de Edu Santos. E ontem foi aniversário dele. Sim, esse é o lanche. Completou a idade nova ontem, 60. Fez festa ontem, viu, Del? E também aniversário do meu irmão Jocélio, meu irmão que eu amo, lá em Ubatã, o esposo de Raimundo, o pai de Luan e Lamon. Que maravilha. Dia hoje, Del, do saudoso Heraltinho de Rocha, meu primo. Um abraço, Del Júnior. Bom dia, que Deus ilumine, abençoe vocês. Desculpa o horário aí, mas estamos aqui no centro de abastecimento, me ouvindo, viu? Esse trabalho perfeito, maravilhoso que você faz. Bom dia do Matador de Onça. Bom dia, Ipiaú e região.
0: Bom dia! Olha você que está aniversariando hoje, sinta-se parabenizado pela Rádio Mato Grosso, a mais ouvida da Bahia. Parabéns para você também!

0: Eita, povo maravilhoso ligado aqui na Ipiau FM. Ei, o Rock! E o Rock! Eita, Rock do relógio aí ligado aí no centro de abastecimento. Meu amigo Jerry do Frango. Alô, Jerry! Aí do... É, seu Gero. Gero do Frango é lá do Stop Frango Assado, melhor tempero da Bahia. Mandar um abraço pra toda essa turma aí, sempre ouvindo a nossa programação. Ô, Valzinho! Ô, Valzinho! Eita, cadê Patrick, hein? Eita, Patrick mandou um alô pra Guga, mandou um alôzão aí pra Rock do Relógio, mandou uma alôzão aí pra Nem Patinha, mandou um alô aí pra Dupla, todo mundo, não foi? Esse deputado mandou um alô, um abraço pra todo mundo, ele não esquece de ninguém, viu? Ê, Patrick danado, ó, alô aí, ó.
1: Um abraço aqui pra Rock lá do Relógio, lá do Centro de Abastecimento lá, que é gente boa, eu tive lá, é Nem Patinha, Guga, Matheus, Edu, meu amigo Edu, eu tive ontem, eu bati um bom papo com o Luiz.
0: Aí, ó, viu? Eita, esse daí, viu? Um abraço pra Patrick, tá ligado, tá ouvindo aí pela UFM. Eita, povo maravilhoso!

0: Eita, casa de Irene, viu, Aguinaldo de Monte? E a música, essa música é de Pedão, velho. É da cara de Pedão aí, viu? Eita, Pedão aí do Rei Batista, do açougue Rei Batista. Mandar um abraço aí, né? É, pra todo mundo aí ligado na Ibel FM. É, mandar uma alusão especial pra você. Aí na Avenida São Salvador, Alex Léo.
1: Bom dia, meu amigo Delgino, bom dia. Que o dia seja maravilhoso pra todos nós. É, hoje o Flamengo joga com o Botafogo, né? Vai dar Mengão, com fé em Deus. Bel, manda um abraço pra essa galera massa aí de Piauí, essa cidade maravilhosa que eu amo muito. Especialmente pra minha esposa Marlúcia, meus filhos Antônio Benedito e Maria Alessandra. Um abraço pra dona Vera, Lúcia, aí no ACM. Eu, e para toda essa galera massa que curte esse programa, vou dar um abraço pro meu amigo Dai Eletricista, viu? Meu amigo Concha, minha amiga, meu amigo Zezé, para essa galera massa da Avenida Salvador, viu? Meu amigo Jaime Pintor, viu? Pra minha amiga Marili, que eu gosto muito, minha amiga Janari, viu? Pra toda essa galera massa da Avenida São Salvador, o pescador mais mentiroso do Brasil, viu? Mandar um abraço pro seu Albenésio, aí em Itapirama, flamenguista mais querido do Brasil, viu? Mandar pra essa galera massa aí, e pra toda essa galera que curte esse programa, e mandar um abraço também, Del, pra essa galera da farmácia, ex-farmácia Bahia, farmácia Brasil, né? É aí pra essa galera de Val, viu? Clara, dá um abraço pra minha querida Giovana, pra toda essa galera que curte esse programa maravilhoso, que Deus abençoe, meu amigo seu Dio, lá no Matadouro, mandar um abraço pro meu amigo Carrai, Bufa da Retranca, e pra toda essa galera massa, alô, Nem Polêmico. Um abraço pra dentro também, um Nem Polêmico. E pra toda essa galera que curte esse programa maravilhoso, Del. Viu? A galera do Centro de Abastecimento aí pra todos eles. E que Deus abençoe nós. E passa a música aí de Nelson Nets. Aí se as flores pudessem falar pra você que eu te amo. Alô, meu amigo Cantarelli. Que Deus abençoe você também, meu irmão. E toda essa galera massa, meu amigo Machado. E toda essa galera massa que curte esse programa, se eu for falar aqui, Del, eu vou ficar devendo pra muita gente. Mas Deus abençoe todos esses que acreditam que Deus existe e que Jesus está nos nossos corações.
0: Ok, Léo, Alex Léo. Olha, um abraço aí pra toda essa turma, sempre ouvindo a nossa programação, vamos? Um abraço pra Ney Silva. Ney! Ei, Ney! Lá em Vitória do Espírito Santo, seu Valmir, o pai de Ney Silva, aí na 2 de dezembro. Também um abraço, viu, seu Valmir? Ei, seu Valmir, bom dia, bom dia, bom dia. Olha quem tá mais por aqui. Eita, Edivaldo, Edivaldo.
2: Bom dia, Del, bom dia, Del. Manda aí um alusão pra mim aí, irmãozinho. Meu pai, Lani Tranquilo Neves, minha mãe, meus irmãos, toda minha família. Mandei um alusão aí, mano. Um bom dia para nós, que Deus abençoe nosso dia. Seja um dia abençoado, porque um ótimo domingo.
0: Então, bom dia, viu? Bom dia para vocês também, viu? Edivaldo.
3: Precisa de um banho.
4: Bom dia, Del. Del, por favor. Dá um alôzinho para Aristóteles e Isabel. Tá tudo lá na feira vendendo verdura. Você não é mais. Falta de ar. Cantarelli e Ed Creia aqui em Piauí. Eu tava fazendo um áudio pra você, mas caiu que eu tô sem internet. Viu, Del? Bom dia pra você. Qualquer coisa aí, você... Viu? Aristóteles e Isabel, lá da Feira do Povo. E aqui em Piauí, Ed Creia e Cantarelli.
0: Cantarelli,
4: você sabe quem é, né?
0: Sim, ali na Lau de Freitas.
4: Jesus Cristo te abençoe.
0: Pertinho de Domingas ali, é, da verdura, né? Dona Santilha também, mora pertinho de Dona Santilha ali também. Eita, não é de Cantarelli, viu, Cantarelli? Bom dia!
5: Bom dia! Del Júnior, ótimo dia, abençoado por Deus. Eu gostaria de mandar um alô para o vereador Picolé, Fabiano, Japão, Lucia, Renilda, Gil, Lucianão, para a Ivana do Mercado Amigão, para a Tati do Amigão, e para a Cristina, e para Barriga. E gostaria de ouvir Amado Batista, Folha Seca. Fica com Deus, bom dia, um bom final de semana, e Deus te abençoe.
0: Ei, bom dia, Arlete, Arlete, a internet tá caindo, rapaz, a internet de hoje amanheceu hoje com um treco nela, não sei, viu? Ei, internet tá caindo demais aqui, tem hora que a emissora sai até do ar também, viu? Demorou um tempão aí, que tinha saído do ar aí, viu?
6: Bom dia, Deus, João, bom dia de Deus, bom dia, abençoe Deus, pra minha irmã Chica, Linaldo, pra toda a minha família. Marlene, Roberto, Camilinha, Diego, Machado Estetada, tá todo mundo assistindo aí, do irmão Paulão, tá todo mundo aí, fazendo maravilhoso. Passamos aí de amado, vai que eu puxei. Tô te assistindo aqui, vou fazer café, trazer café já. Que Deus te abençoe, bom domingo, para nós, trânsito de Deus.
0: Ah, tá bom. É, bom dia.
7: Bom dia, Del Júnior. Aqui é Zé Guardinha, Del Júnior. Zé Guardinha no Minion 3, aí.
0: Ô, Zé Guardinha.
7: Toco a música aí de Léo Canhoto, Olhar de Bob Joy. Qualquer uma música aí dedicada para Severo e Dona Fia e esse pessoal do Riacho Santo e Campo Largo aí. E Severo e Diquinha e Dona Zenilda, viu? Valeu, Del Júnior. Aqui um abração de seu amigo Zé Guardinha, do Zóio Azul, do Miliano 3. Valeu, Del Júnior.
0: Eita, um abraço pra essa turma aí do Miliano 3. Ligado aqui na IPA UFM. Um bom dia. 6h50. Bom dia, saudade.

0: Anderson Ned, o pequeno grande homem, hein? Se as flores pudessem falar. Ê, musicão danado. Ô, Zelito, lá em Almadina, um alusão pra você aí, ligado, viu? Aí, Almadina, meu amigo Zelito, alô, Zelito.
1: Bom dia, meu amigo Del Júnior, estamos falando aqui direto de Almadina, rapaz, ouvindo seu programa aqui, maravilhoso. Quero mandar um abraço a todo o povo de Almadina, Rafael, que também é um dos ouvintes, a velha guarda, Ivanilda. Mandar um alô pra essa galera boa e essa turma boa também de Piauí, a Val Lelé, a Biléu, o Bulego, a todo mundo aí de Piauí, a todos os desportistas, rapaz. Aqui nós estamos ligados aqui no seu programa, como sempre, viu? Um abraço, meu irmão. Fique com Deus, tchau.
0: Eita, valeu! Um abraço, pessoal de Almadina. Bom dia, Otávia.
2: Bom dia, Del Júnior, Otávia. Mande um alô pra mim, que eu tô na escuta, pra meu esposo Nelson, minha filha Anaíris no Campo Largo, meu genro Ademaron, pra Zay, pra Dinho, pra Mário, pra Dulce, pra Origem, pra Marlene, pra Joana, pra todos que estão na escuta, que Deus te dê um dia abençoado, viu, Del? Você e a todos os ouvintes, Del Júnior.
0: Ok, Otávia.
3: Fala comigo, Del Júnior, fala comigo, bom dia. Bom dia. Aqui é o Romulo falando de Itacoatiara, São Paulo, um abraço pra vocês aí da IPAO. Hoje eu consegui curtir aqui o programa da IPO FM, cediu o sono, não deixou. E como é que tá o clima por aí? Muito sol, muito calor. Porque aqui em São Paulo tá quente, hein? Mas um abraço pra vocês aí. Alô, galerinha, Fazenda Tabocal, Algodão, Ibirataia. Um alô pra Mané Grande em Algodão, Sandoval, Vando. Vanusa em IPO. E minha tia Zé, tia Zene, na Fazenda Tabocal, município de Algodão, um abraço. Tudo de bom pra vocês.
0: Eita, um abraço pra esse povo de São Paulo ligado pela internet, viu? Um abraço. Opa, acabou o programa. Ei, meu Deus, acabou. Tá chegando o programa Jesus, Tu És a Minha Vida. Aí, viu? 6h59.

0: Eita, no próximo domingo tem mais, gente. A partir de agora tem um programa Jesus, Tu És a Minha Vida. Um forte abraço para todo mundo ligado aqui na Ipiaú. Tá chegando aí o pessoal do programa Jesus, Tu És a Minha Vida.
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0: Bom dia, meus queridos amigos, sejam bem-vindos ao programa Jesus, Tu És a Minha Vida. Meu amigo, minha amiga, eu estou muito feliz, muito contente, porque você está nos ajudando a fazer esse programa. E sem você, não tem graça, né? Olha, eu quero dizer a você uma coisa, Jesus está voltando. E se você está se preparando, ótimo. Se prepare porque nós vamos estar juntos. Agora, se você não está preocupado, não está se preparando, olha, o problema não é meu, não. O problema é seu. Jesus vai vir buscar os seus escolhidos, aqueles que estão fazendo a vontade dele, aqueles que estão buscando a ele. Agora, se você não quer, o problema é seu. Mas eu desejo a você tudo de bom e que o Espírito Santo atue na tua vida, no teu coração, para fazer uma mudança radical na tua vida. Amém? Vamos orar.
1: Bom dia a todos, né? Que a paz do Senhor esteja com todos. Nesse momento convido todos, né, para orarem. Fechamos nossos olhos. Onipotente Deus, Deus de graça, Deus de amor, Deus de salvação, Deus de perdão, a Ti, Senhor, toda a honra, toda a glória e todo o louvor. Pai, neste momento, meu Pai, quero botar a nossa cidade em Tuas mãos, Senhor. Amém. Para que Tu entre com a Tua santa providência, Senhor. Para que Tu toque, Senhor, no coração de muitos, Senhor, que nesse momento se encontra distante do Evangelho, distante de Tua Palavra. E que nós também possamos, Senhor, nesse programa aqui, ser usado pelo Teu Espírito Santo para ser ferramenta de transformação na vida dos ouvintes, Senhor. Que esse programa possa alcançar vidas, Senhor. Que o que falamos aqui possa vir falar, não seja de nós, mas que seja inspirado por Ti, Senhor.
0: Amém.
1: Te agradecemos pelo dia, Te agradecemos pela vida, Te agradecemos pela oportunidade de sermos escolhidos para ser Teu servo, Senhor.
0: Amém.
1: Tome cada um de nós em Tuas mãos, nos abençoe no livro do mal. Te pedimos e Te agradecemos, não porque merecemos, mas em nome do Teu Filho amado Jesus, aquele que venceu a morte, o terceiro dia ressuscitou, que vive e reina hoje para todo sempre. Amém.
0: Amém.

0: Coríntios 10, 31.
1: Portanto, isso.
0: Que diz, portanto, quer comais, quer bebais, ou façais outra coisa qualquer. Fazei tudo para a glória de Deus. Tenha esse pensamento, essa mensagem bíblica que está em 1 Coríntios 10, 31, sempre na sua mente durante todo esse dia e durante a semana, né?
1: É bom você ficar recitando, né? Para você aprender, decorar.
0: Decorar a mensagem bíblica é muito importante. Então hoje está mais para as mulheres, né? É o nosso minutinho de saúde.
1: É?
0: Mas também...
1: Elas merecem.
0: É. Mas vocês também estão imbuídos nessa
1: então
0: mensagem
1: ótimo.
0: Hoje. Claro. Vocês nascem de quem? Da mulher.
1: Da mulher.
0: Sim. Então nós vamos lá. Então fala sobre o leite insuficiente ou o nosso minutinho hoje de saúde. Fala sobre suco, bebê satisfeito. Suco, bebê satisfeito. A produção de leite pode ser favorecida com o uso de sucos de hortaliças. Às vezes tem mulheres que não tem muito leite.
1: Não tem muito leite, né?
0: Então, o bebezinho fica sem... Precisa esse primeiro leite, chamado colostro. E também o leite, depois do colostro, é necessário para as crianças crescerem bem e saudáveis. É preciso.
1: Embora, engraçado, tem mulheres que não... tem muito leite.
0: É. Né?
1: Mas já tem outras que tem leite demais.
0: Leite de menos.
1: Não, tem outras que tem leite demais.
0: É, né?
1: Que já é muito, muito...
0: E tem umas que tem leite de menos.
1: Vaza.
0: É. Mas é assim mesmo. Então vamos lá. Há casos em que a sensação de não ter leite suficiente leva a mãe que amamenta a interromper indevidamente a amamentação ou a introduzir precocemente alimentos complementares. Mas se a mãe acredita que o bebê não está recebendo leite suficiente, as atitudes mais adequadas podem ser: primeiro, verificar se o bebê está agarrando o peito e fazendo sucção de forma correta. Segundo, retirar a chupeta e permitir que o bebê faça a sucção no peito cada vez que ele desejar, mesmo que não esteja com fome. Quanto mais for estimulado o mamilo, mais leite será produzido. Incretamente, a ingestão de líquidos. Ou assegurar que a mãe tenha uma alimentação adequada também.
1: Comer bem.
0: É. Tem determinados alimentos que produzem leite, né? Quando a mulher teve um bebê, ela às vezes toma alimentos ou come alimentos que
1: ajuda
0: a produzir mais leite. Ingerir alguns alimentos galactagogos, que aumenta a produção de leite, como o suco bebê satisfeito. As mães lactantes podem tomar um copo desse suco diariamente ou em dias alternados. Porém, se a sensação de insuficiência de leite persistir, deve-se consultar um profissional de saúde antes de continuar tomando esse suco. Mais vitaminas para a mãe e o bebê. O suco bebê satisfeito estimula a produção de leite, uma vez que fornece vitaminas e minerais à dieta da mãe lactante. O leite materno é enriquecido com vitaminas, especialmente a vitamina A. Então, quais são as propriedades que tem nesse suco bebê satisfeito? Digestivo, diurético, antioxidante e alcalinizante. Tipo de vitaminas: vitamina A, vitamina K, vitamina C, potássio, vitamina B1, vitamina B6, niacina, folato, vitamina B2, ferro, magnésio, cálcio e zinco. Engraçado, né, Arnaldo? Tudo existe na natureza e a gente precisa dessas vitaminas. Nós precisamos dessa vitamina. E tudo está na natureza. Olha aqui nesse suco. Vamos lá. Vamos como fazer esse suco bebê satisfeito. Você vai precisar de uma porção de 250 ml por dia, que é um bulbo de erva doce. Arnaldo, você pode explicar para mim, Arnaldo? Acho que lhe botei em saia justa.
2: Ascada. Bom dia a todos, caros ouvintes da FM Piauí. O
3: bulbo é aquela parte... Pronto, vou falar sobre o alho. O alho não tem a raizinha?
0: Sim.
3: O bulbo é o alho.
0: É, justamente. É, são os dentinhos de alho.
3: Isso, ok.
0: Então, é assim, para mim também, Arnaldo, por exemplo, nós temos os pezinhos de cebola, né?
3: Sim.
0: Temos as raizinhas ali embaixo, aquela partezinha esbranquiçada.
3: É o bulbo.
0: É o bulbo. É. Não é? Porque tem as folhinhas, elas vão, são verdinhas. Então tá aí. Meio bulbo de erva doce, duas cenouras médias, uma maçã média, meia colher de sopa de tahine. Tahine é uma pasta. De gengelim.
1: Gengelim, né?
0: A gente não acha muito por aqui, mas se a gente for em outros lugares, a gente, com certeza a gente vai achar. Nos produtos naturais, né? Os produtos naturais.
3: Ou usa o próprio gengelim.
0: É, né?
1: É mais fácil de comprar do que talvez gengelim a pasta em si.
0: É. Só se amassar um pouquinho, né? Que isso, a pasta que é a pasta.
3: Moe no liquidificador, né?
0: É, isso mesmo. Isso. Então, vamos lá. Como prepara? Passar a erva doce, as cenouras e a maçã pela centrífuga. E, uma vez obtido o suco, adicionar o tahine e misturar até que se desenvolva, né? A gente vai misturar nesse suco aí. Então, vocês mulheres que estão amamentando, se vocês não estão com leite suficiente, é só fazer essa receita. Se você não pegou a receita direito, ligue para Gilberto, para Arnaldo, aqui para o rádio, para a FM Piauí, que no próximo domingo darei de novo a receita.
3: E principalmente para a Irmã Ramunda, que está à frente desse momento, né?
0: Nesse momento. É porque eu não tenho aqui, né? Os meninos já passaram, já está aqui na FM Piauí, o número deles, mas o meu número não está aqui, não. Mas você pode falar que a gente... O meu número é... Vou falar logo o meu número.
3: Pronto.
0: 991-70-4861. 991-70-4861. Então eu tô à frente aqui dessa pasta. Então darei para você a receita do que eu falo no domingo. Um bom dia, fica com Deus. Deus abençoe e guarde você e toda a sua família.
3: Amém.
0: E se você que tá amamentando também, que Deus abençoe e guarde você e seu bebê. Se cuida, que Deus com certeza tá fazendo a parte dele também. Vamos lá, terceiro João, versículo 2 diz o seguinte: amado, acima de tudo, faço votos por tua prosperidade e saúde, assim como é próspera a tua alma.
3: Amém.
0: Que Deus te abençoe e te guarde, você e sua casa.
3: Amém.
0: E você também, tendo conhecimento dessas grandes verdades, né? Sabendo que nós temos tudo no nosso solo. Nosso solo é rico em frutas, verduras, hortaliças e tudo, né? Sementes, grãos. Então, você vai também passar para outras pessoas também que quer ter o melhor, uma saúde boa. Um bom dia, uma boa semana, fica com Deus.
1: Vamos lá.
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5: Colossenses capítulo 3, versículo 2. Pensai nas coisas lá do alto, não nas que são aqui da terra. O filósofo e economista escocês Adam Smith ficava às vezes tão perdido em seus pensamentos que chegava a esquecer onde estava. Em um domingo de manhã, ele caminhava pelo seu jardim vestido apenas um pijama. Logo ficou tão absorto com a solução de um complexo problema teórico que saiu do quintal para a rua. De fato, caminhou 15 quilômetros até um povoado vizinho, totalmente alheio ao que o rodeava. Mas o forte repicar de sinos penetrou em algum nível da sua consciência e ele entrou na igreja ainda pensando no problema. Os fiéis admiraram-se de ver o filósofo ali, vestido apenas com seu pijama. Smith estava tão absorto em seus pensamentos que perdeu contato com a realidade. Embora achemos engraçado o distraído filósofo ter entrado de pijama na igreja, será possível que nós também fiquemos tão preocupados com a vida que percamos de vista as realidades eternas?
6: Paulo declara: conheceis o tempo? Já é hora de vos despertardes do sono, porque a nossa salvação está agora mais perto do que quando no princípio cremos. Romanos capítulo 13, versículo 11. Uma vez que Satanás está disputando nossa salvação no jogo da vida, ele tenta distrair nossa mente com as coisas deste mundo. Tendo em vista a eternidade, agora é o momento de acordar para os seus enganos. A estratégia de Satanás é ocupar-nos com as coisas presentes, de modo que a eternidade tenha pouco espaço em nosso pensamento. Ele quer encher nossa mente com o terrenal, de modo que não haja espaço para o celestial. Mas a resposta de Deus é: pensai nas coisas lá do alto, não nas que são aqui da terra. Colossenses capítulo 3, versículo 2. A batalha entre Cristo e Satanás está sendo travada em nossa mente. Hoje, convide Jesus para controlar seus pensamentos. Convide-o para que reine supremo em sua mente. Dedique tempo para permitir que o seu espírito molde seus pensamentos e você seja um vencedor. Vamos orar? Por favor, Pai, me ajude a pensar nas coisas aí do alto, não nas que são aqui da terra. Por favor, tome conta de meus pensamentos, de minha vida. Em nome de Jesus, amém.
1: Pois é, agora chegou aquele momento especial que você está sempre esperando. É ouvir o seu nome. Agora, meu amigo, minha amiga, como é que eu posso falar o seu nome se eu não te conheço ainda? Você não mandou um bilhetinho para mim, você não mandou nada. Não precisa mandar carta, não. Basta fazer um memorandozinho, viu? Avisando. Eu sou ouvinte do programa Jesus Traz a Minha Vida. Mande um alô para mim. E agora, você assina, viu? Porque se você não mandar o seu nome, como é que eu vou agora adivinhar? Não faça isso, não. Mas o pessoal lá do Lagoão, nunca mais eu recebi um telefonema do Lagoão. O Lagoão fica por, depois de Dário Meira, de Acara... Não, não é Acara, Acaracia, depois de Acaracia. Ela tem o Lagoão. Eu até falei que um dia eu ia tomar banho nessa lagoa. Né? Porque lá tem uma igreja adventista, né? No Lagoão. E eu tive o privilégio de passar. Lando me pegou aqui. Se mora dar uma passeada aí, se mora. Você quer ver? Nós fomos bastante longe aí. E passamos nesse Lagoão. Mas você de Lagoão, agora, você de Acaraci, você de Dário Meira, você de Bitupã,
3: Itajibá,
1: ah, mas são tantas pessoas que estão nos ouvindo, né? Agora eles querem que eu fale o nome deles sem saber. Não faça isso, não. Você me exija, mas não exija tanto, viu? Agora, o Marinha mora lá no Barra Aparecida, que Deus te abençoe. Olha, estou orando por você, para sua saúde, viu? Para melhorar mesmo. Você também ora por mim, viu? Porque eu não estou 100%, não, viu? Estou lá 90%, viu? Mas estou bem. Amém. Graças a Deus. Estou vivo, viu? Você de Gandu, você de Birataia, você que está nos ouvindo.
3: Do Algodão.
1: A cidade pesada. Você que está nos ouvindo, o nosso abraço a você. Que Deus continue atuando na tua vida. Mas seja o nosso ouvinte, pode continuar, que é um prazer para nós saber que você está nos ajudando a fazer esse programa. Esse é o nosso problema. Eu não posso viver sem você. Certo? Não posso viver sem você. Então, mande um bilhetinho, mande uma cartinha dizendo: eu sou ouvinte do programa Jesus Traz a Minha Vida.
3: Você é de Iquara, assim, né? Estamos em Iquara
1: também. De Iquara também.
3: Palmeirinha, ah, Santa Terezinha.
1: Santa Terezinha, Itaibó.
3: Itaibó, tá vendo?
1: Tingui.
3: Tingui. E aquele, como é que é?
0: Serra Verde.
3: Serra Verde.
1: Serra Verde.
0: Serra Verde.
1: Serra Verde.
0: Que nós amamos.
1: É Márcio e Companhia Limitada. A todos vocês, nosso abraço. Jô, me fale aí.
7: Uma listinha aqui um pouco...
1: Razoável.
7: Razoável, né? Mandar um abraço aí para nossa irmã Ivonete, na Fazenda do Povo.
1: Fazenda do Povo, nós esquecemos.
7: Ivonete Dico.
1: Dico, nosso abraço.
7: Tiara, né? Que tá tomando estudo bíblico.
1: Sim, Tiara.
7: Pessoal de Gandu, Rosalvo, Joinha, Jéssica, Marinalva e Fidelis, em Oricó.
1: Sim.
7: Em Jequié, mandar um abraço aí pra irmã Marinalva. Ela não perde um programa, tá sempre na escuta.
1: Jequié.
7: E Juraci é pregadora da palavra de Deus, né? Sim. E o esposo dela é levita.
3: Né? Olha aí.
7: Estão sempre aqui também em Piaú. Alex em Japumerim. É seu Bia, pai do pastor Aloísio. Seu Aurelino e esposa, né? Seu Bito, Maria Isabel, mocinha. Da Casa da Banana, ali na Walter Olenverge. Tá, né? O pessoal estão na escuta. Nossa irmã Irá Pimenta e Cardoso, Carme, Isabel, Deraldo, né? Deraldo e Dona Dina, né? Isabel, que tá tomando estudo bíblico com a gente. O pessoal da Protone Jaqueira. Mandar um alô também aí para Simval, do Banco do Tributos.
1: Do Tributo.
7: Da Prefeitura de Piauí. E Edivaldo, guarda aposentado do Banco do Brasil. Mandar um alô especial também para Nelci, né? Essa pessoa
1: especial. Não pode esquecer, né?
7: Nelci é minha mãe, rapaz, eu não esqueço, não. Mandar um alô pra Meire também, que tá na escuta, a Sofia. Mandar um alô também pra Miriam Simões, né? Ela tá na escuta, ela e o esposo, seus pais. Iracema Salvatéria aí na Avenida São Salvador. E Dona Marli, mãe de nosso amigo Magno, que não perde um programa.
3: Oi, Marli, tudo bem?
7: Mandar um alô pra ela. Na Serra Verde, Márcio, Nilda, Julival, Silviana, Fernanda, Dinael, irmão Roque, esposa, Josenaldo, meu xará, Vera, Juscelino, Suélia, Júnior, Fernanda, Márcio, Gilson. Esse Gilson é uma benção, abençoou, se batizou, já está na frente louvando a Deus, ganhou um violão, esse violão ele está apresentando para a obra do Senhor.
3: Amém,
7: então,
3: amém.
7: Jesus é maravilhoso. Carlos, Decílio, Roque Pequeno, Lucas, da Paz, Donila, Arthur, Manuel e todos os irmãos da Serra Verde. Ok? Um abraço aí para todos.
3: Eu quero também mandar um alô aí para Fazenda Vista Alegre.
1: Vista Alegre.
3: Né? Onde está lá a tia Anice, o Wilson, os primos ali, o Antônio, a Miralva. Enfim, a todos que estão ouvindo
1: neste momento.
3: Manuel aqui no Japumeirinho. Manuel, tia Elisete.
1: Tia Elisete. Né?
3: Então, um abraço para vocês também, amados.
1: Tudo bom.
3: Estamos com saudade de vocês, viu?
1: Diga aí, Raimunda.
0: Santilha, Gilberto. E Santilha, que nunca mais.
1: Lá de Freitas?
0: Nunca mais eu vi Santilha. Não sei o que foi o que aconteceu.
1: O Santilha não está doente.
0: Não.
1: Ela não está doente. Ô, Santilha, nosso abração. Olha aquele abraço bem apertado. Não é abraço de tamanduá, não, viu? Mas é bem apertado. Que Deus continue te abençoando. Agora, Raimunda, você esqueceu de Virgilina.
0: Foi, né?
1: Virgilina, não sei se ela está em São Paulo, não sei se ela não está ouvindo. O tio rádio quebrou.
0: Se alguém aí das fazendas, que onde ela morava, né?
1: Ela,
0: se água sabe vermelha, alguma notícia dela, por favor, passe pra gente aqui.
1: É água vermelha. Que a água não é vermelha. Já passei por lá, já observei. A água é branca? É branca.
0: Transparente.
1: Isso. Muito. E gostosa a água de lá, viu?
0: Mas, pois gente, é, olha... Gilberto. E também vai um abraço para os irmãos ali da CM, da igreja lá do ECM.
1: Sim.
0: São muito queridos. Da Santa Rita também, da igreja de Santa Rita.
1: É Aparecida também.
0: Isso. Vai um abraço para a Célia, minha querida amiga Célia, Bete, ali no Aloysio Conrado. Vai para o Wilma Bispo. Vai também para... Lívia Silva Cerqueira, sempre ela passa assim na minha rua, às vezes quando eu tô ali na sacadinha, eu fico olhando para ela. Não falo, porque às vezes a gente, né, não vai ficar chamando as pessoas. Mas um abraço, Lívia, para você, minha amiga. Ela foi minha aluna, Gilberto. Olha, então vai para todos os que estão nos ouvindo. Dona Dezinha, ali na minha rua. Mariélia, Marivaldo. Todos os meus amigos e irmãos. Onde quer que existe?
1: Eu vou mandar
0: povo de Deus, esse alô é para você.
1: Para minha sobrinha em São Paulo. Ela está nos ouvindo. Ela disse que não perde o programa agora, viu? Todo domingo está nos ouvindo. Eu fico muito feliz em saber que ela está nos dando esse prazer, essa alegria de estar nos ouvindo. Diz que gostou muito da mensagem de domingo passado. Então, isso é maravilhoso.
3: Amém.
1: Mas além dela em São Paulo, nós temos em outros lugares em Goiânia que estão nos ouvindo também. Nós ficamos felizes. Diga, Ju.
7: Fechar aqui nossos alunos, né, mano? Para a Zona Rural, para o Bom Sem Farinha, para a Elisângela. Fazenda do Povo já falamos, Dico, né? Mas tem Duda também. Horta Comunitária, Gilmara.
1: E tem Cida também, viu? Lá do Fazenda do Povo.
7: Isso aí.
1: É.
7: Braço Pequeno, Lene. Cajueiro, Luana. Córrego de Pedra, Noés. Abraço aí, Noés. Sapucaia, Manuel, o seu Otávio. Pascoal, no Movimento Miguela. Buri, Juan. E Passa com Jeito, Bismarck. Bom Sem Farinha, já falamos, né, Elisângela?
3: Miguela, passa
7: com jeito. É isso aí.
1: Passa com
7: então,
1: jeito.
7: Então a gente tem, mandando esse alô aqui. E também pro Ribeirão do Félix. Jucimar, mandar aquele alô aí para todos vocês, sinta-se abraçado pelo programa.
1: Mas antes eu quero mandar um alô para Domingas e Adalto Bispo, que eu tenho certeza que está nos ouvindo. Adalto, nosso abraço para você. Rapaz, você esteve aqui em Piauí, não foi lá em casa? Não é possível. Eu soube que você esteve lá em Alimba.
3: Eu encontrei.
1: Encontrou?
3: Na praça, sim. Ele ficou feliz em nos ver.
1: Sim.
3: Eu também feliz em vê-lo. Mas eu não sabia que ele não tinha passado.
1: Não época. Passou, não, rapaz. Que negócio
0: gente,
1: é esse?
0: Abre o espaço aqui. Nós estamos mandando aqui um abraço para Dona Dete, que está nos ouvindo nesse momentinho aqui. Ó. Ligou para a Ju aqui.
3: Um abraço,
0: tá
3: Dona Dete.
1: Dona Dete, continue nos ouvindo, viu? É um prazer muito grande. Então, olha, esse louvor.
0: É para vocês.
1: É para todos vocês que estão na escuta do programa Jesus, Tu És a Minha Vida.

0: queridos, e é isso aí, Jesus precisa voltar. Jesus está à porta e bate. Basta você abrir para dar lugar a Jesus. Ele é o único salvador de nossas vidas. Mandar um recadinho aqui para Misael Pereira dos Santos. Misael, por favor, Misael, entrar em contato com Oziel. Oziel, o telefone de Oziel é 98857-7447. Oziel, esposo de Miriam Simões, ele está precisando falar contigo. Por favor, entre em contato aí, Misael, da região de Riacho das Pedras, em Ibirataia.
1: Ok, ok. Vamos agora para a palavra. Nós vamos abrir em Mateus, capítulo 24, iremos ler também Lucas, verso 20, capítulo 21, e iremos ler outros versos aqui. Amados, vocês acabaram de apreciar, nossos queridos rádio ouvintes, acabaram de apreciar este louvor. A natureza está clamando, a terra está gemendo. E há sucessivos terremotos, tremores de terras. Rio Grande do Sul, quando não é seca, quando não é enchente, aí agora...
2: São até no Ceará agora.
1: Granitos de pedra, o gelo, cada pedaço de pedra enorme. Pessoas sendo socorridas debaixo de escombros. Problemas sociais, familiares, na família, entende? Então, doenças, enfermidades, crimes, injustiças, Jesus precisa voltar. O assunto de hoje, ele tem o título O Rei Está Prestes a Vir, o Rei dos Reis, o Senhor dos Senhores. E é hora de despertarmos, irmãos. É hora de despertarmos. Gilberto, eu gostaria que você fizesse uma breve oração, porque nós vamos abrir a palavra de Deus. E quando a gente abre a palavra de Deus, é Deus falando conosco. E que Deus fale com cada um de nós nesta manhã, nesses poucos minutos que temos aqui para discutir, ler, estudar e apreciar, absorver esse tema tão precioso que será estudado nesta manhã.
2: Nosso Deus, nosso Pai que está nos céus, nesta oportunidade, Senhor, estamos nos colocando nas Tuas mãos para que Tu faças uma mudança de vida, uma transformação em cada um de nós.
1: Amém.
2: Perdoando-nos e aceitando como Teus filhos. Pai Santo, visita com Teu Santo Espírito a cada um dos nossos ouvintes, para que esta mensagem que será transmitida através de Arnaldo, Senhor, seja inspirada por Ti. E que ele sinta o desejo, a vontade, Senhor Deus, de salvação, de ter esse grande encontro com Jesus quando ele vier nas nuvens do céu.
1: Amém, Senhor Jesus.
2: E que haja um preparo em cada um de nós, para que possamos estar em condições de receber o abraço apertado de Jesus. Salva-nos, Senhor Deus, eu te peço, em nome de Cristo. Amém.
1: Amém. Amém.
0: Ele está mandando um abraço para ti aí. Hein?
1: É hora de despertar, queridos. Cremos que, sem nenhuma dúvida, que Cristo está prestes a vir. Em breve ele virá. E nós vamos ler algumas passagens bem conhecidas, porque quem tem a Bíblia conhece o sermão profético de Jesus. Aqui são palavras de Jesus. Depois iremos ler também o livro de São Lucas, capítulo 21, os versos. Ali sim, Lucas foi um estudioso. Lucas não foi discípulo de Jesus, tá? Não foi apóstolo. Lucas foi um historiador, é um médico, escreveu também o livro de Atos, tá? Mas Lucas não conviveu com Jesus, tá? E aí, vamos começar aqui com Mateus capítulo 24, versos 6 e 7, que assim está escrito. Pois muito, verso 6, Jesus falando: ouvireis de guerra e rumores de guerra, mas cuidado, para não vos alarmardes. Tais coisas devem acontecer, mas ainda não é o fim. Levantar-se-á nação contra nação, reino contra reino, e haverá fomes, pestes e terremotos em vários lugares. O verso 11 e 12 agora. Surgirão muitos falsos profetas e enganarão a muitos. 12. E por se multiplicar a iniquidade, o amor de quase todos esfriará. Verso agora 14. E este evangelho do reino será pregado em todo o mundo, em testemunho a todas as nações. Então virá o fim. Irmão, se nós fôssemos discutir esses assuntos aqui, nós iríamos citar algumas coisas que estão acontecendo hoje, semana passada, tá? E são coisas que estão ocorrendo de forma sucessivas, rápidas. Olha o que Lucas também menciona no capítulo 21, no verso 16 e 17. De todos sereis odiados por causa do meu nome, mas não perecerá um único cabelo da vossa cabeça. Tá? Olha o que diz agora o verso 28. Quando essas coisas começarem a acontecer, olhai para cima e levantai as vossas cabeças, porque a vossa redenção está próxima. E o 36, encerrando aqui o Lucas, assim está escrito: vigiai em todo o tempo e orai para que sejais ávidos por dignos de escapar de todas essas coisas que hão de acontecer e de estar em pé diante do Filho do Homem. Queridos, eu vou ir também agora a Oséias no capítulo 4, aí depois de Daniel, tá? Oséias no capítulo 4, só para nós termos uma ideia de como o Senhor já vinha avisando destas coisas, nos mostrando como seria os últimos dias deste mundo. Veja, querido, no capítulo 4 de Oséias, no verso 1 e 2, vou ler só o 1 e o 2, tá? Ouvi a palavra do Senhor, vós, filhos de Israel, porque o Senhor tem uma contenda com os habitantes da terra. Olha, é filho de Israel, é filho do povo de Deus, é povo de Deus, tá? Hoje nós somos o povo de Deus espiritual, aqueles que creem no Evangelho, do Gênesis ao Apocalipse. E o Senhor está dizendo aqui: não há verdade, nem amor, nem conhecimento de Deus na terra. É isso que o Senhor está dizendo. O Senhor tem uma contenda com os habitantes da terra. Não há verdade, não há amor, nem conhecimento de Deus na terra. Verso 2: só prevalece o perjurar, o mentir, o matar, o furtar, o adulterar. Quebram todos os laços e há homicídios sobre homicídios. Eu gostaria também de usar o apóstolo Paulo, tá? Ali em 2 Timóteo, bem conhecido por nós, falando dos últimos dias, falando da impiedade dos últimos tempos. No capítulo 3, no verso 1 até o 5, ele diz assim: sabe, porém, isto, nos últimos dias sobrevirão tempos difíceis, pois os homens serão amantes de si mesmos, gananciosos, presunçosos, soberbos, blasfemos, desobedientes a pai e mães, ingratos e profanos, sem afeição natural, irreconciliáveis, caluniadores, sem domínios de si, cruéis, sem amor para com os bons, traidores, atrevidos, orgulhosos, mais amigo dos prazeres do que amigos de Deus, e tendo aparência de piedade, mas negando-lhe o poder. Tá? Veja, é uma realidade que nós estamos vivendo. Nós poderíamos parar aqui nesses versos e dissecá-los e falando como está, o que está acontecendo. É claro que o nosso intuito não é alarmar, não é deixar ninguém assustado, não, o evangelho deve ser aceito não por força nem por violência, mas pelo meu espírito. O Senhor assim o diz, o profeta assim o diz. Irmãos, tudo isso que nós lemos, se fosse anteriormente, se não estivesse acontecendo, seria fábula. Seria fábula para nós. Mas é uma realidade. Não temos dúvida, nem por um... Nós não temos dúvida de que essas coisas estão acontecendo porque está, os jornais comentam sobre isso. É bem verdade que alguns, o objetivo é ter, como nas redes sociais, é ter audiência.
2: Sensacionalismo.
1: Sensacionalismo, mas não é, sabe? Ainda que a intenção seja ganhar likes, irmãos, vá para a Bíblia. Vê se no, o que está acontecendo. Olha o que aconteceu ali na China, no Nepal ali. Foi agora, no final dessa semana, que se passou já, que nós estamos no primeiro dia da semana. Não temos dúvida. Nem por anos temos duvidado, aqueles que estudam a palavra, que se firmam na palavra, nem por uma só vez, de que as doutrinas que hoje mantemos seja verdade presente. E de que nos estamos aproximando do juízo. Estamos nos preparando para encontrarmos com aquele que, acompanhado por uma comitiva de santos anjos, há de aparecer nos céus, nas nuvens dos céus, para dar aos fiéis e justos o toque da final imortalidade? Estamos nos preparando? Porque Jesus vem. E quando ele vir, ele vem para buscar os seus escolhidos. Sabe? Por quê? Qual o objetivo? O toque da imortalidade. Porque esse corpo corruptível terá que ser desfeito. O Senhor vai nos revestir de incorruptibilidade. Nós hoje somos mortal e vai ser revestido de imortalidade. Está escrito na palavra. Veja, em Lucas, eu quero citar aqui Lucas mais uma vez, no capítulo 21, verso 36, só esse alerta: vigiai em todo o tempo, orai para que sejais ávidos por dignos de escapar de todas as coisas que hão de acontecer e de estar em pé diante do Filho do Homem. Ali no Nepal, sabe, as pessoas estavam, haviam muitos turistas. As pessoas estão vivendo a sua vida tranquila, sabe? Ninguém esperava que iria acontecer aquela tragédia. E como aconteceu aqui no sul, aqui no nosso hemisfério sul aqui, tá? Nos nossos países circunvizinhos, também em outros lugares, essas guerras, rumores de guerras. As pessoas que estão à frente dos países, né, agindo de forma, sabe, impensada, o egoísmo predominando, a ganância predominando, o poder predominando, sem pensar nas vidas, nos seres humanos, no seu igual, no seu semelhante. É a situação que nos encontramos. Mas Deus vem para nos dar o toque da imortalidade. O Gilberto vai ler Filipenses, capítulo 3, verso 20 e 21 para nós.
2: Mas a nossa cidade está nos céus, donde também esperamos o Salvador, o Senhor Jesus Cristo, que transformará o nosso corpo abatido para ser conforme o seu corpo glorioso, segundo o seu eficaz poder de sujeitar também a si todas as coisas.
1: Amém. Ok? Amém. O Senhor vai vir e nós seremos transformados, queridos. Mas deixa eu comentar outra coisa para vocês. Quando ele vier, não nos há de purificar de nossos pecados, remover de nós os defeitos que há em nosso caráter, ou curar-nos das fraquezas do nosso gênio e de indisposição. Lá em Tiago, capítulo 1, verso 12, ele diz assim, 1:12, ele diz assim: bem-aventurado o homem que suporta a provação, porque depois de ter passado na prova, receberá a coroa da vida que o Senhor prometeu aos que o amam. E quando nós vamos para Lucas também, mais uma vez, agora o capítulo 13, verso 24, confirmando esse nosso tema, no 13:24 diz assim: considerai-vos, perdão, 13:24 está escrito assim, Lucas 13, verso 24: esforçai-vos por entrar pela porta estreita, porque eu vos digo que muitos procurarão entrar e não poderão. Esforçai-vos. Se acaso esta obra houver de ser efetuada em nós, se-lo-á totalmente antes daquela ocasião. O momento de nos prepararmos, queridos, é agora. É agora, não é depois. O momento de estarmos prontos é agora. O momento de decidirmos, de aceitar, de permitir que Jesus faça a obra que Ele quer operar em nós é agora. Por isso, diz em 2 Coríntios capítulo 6, verso 2, pois ele diz: ouvi-te em tempo aceitável e socorri-te no dia da salvação. Digo-te agora, é o tempo aceitável, agora é o dia da salvação. Quando o Senhor vier, meu querido ouvinte, quando o Senhor vier, os que são santos serão santos ainda. Apocalipse, no capítulo 22, verso 11, expressa isso. Os que são santos serão santos ainda. Eu vou ler para que nós possamos nos firmar na palavra. Diz assim, 22, 11: quem é injusto, faça injustiça ainda. Quem é sujo, suje-se ainda. Quem é justo, faça justiça ainda. E quem é santo, santifique-se ainda. Os que houverem conservado o corpo e o espírito em santidade, em santificação e honra, receberão então o toque final da imortalidade. Onde Coríntios diz, 2 Coríntios capítulo 15, diz assim, no verso 51, 52, vou aqui ler para vocês, ok? Olha como está escrito. 2 Coríntios, não, irmãos, perdão, 1 Coríntios, olha como está escrito, no verso 51, 52, eis que vos digo um mistério, na verdade nem todos dormiremos, mas todos seremos transformados, no momento, no abrir e fechar de olhos, ao soar a última trombeta, pois a trombeta soará, e os mortos ressurgirão incorruptíveis, e nós seremos transformados. Louvado seja o nome do Senhor. Esta é a promessa que Ele nos fez, a vida eterna. Mas aqui tem algo que é interessante nós comentarmos com vocês. Mas os que são injustos, os não santificados, os sujos, assim permanecerão para sempre. Nenhuma obra se fará então por eles, para lhes tirar os defeitos e dar-lhes um caráter santo. É hoje que nós precisamos estar preparados. É hoje, é agora, não é amanhã. O futuro pertence a Deus e o passado já foi. E se nós procurarmos estarmos prontos, vivenciando o que o Evangelho tem nos ensinado, praticando as orientações deixadas por Jesus, então o refinador, o que vai acontecer? Se nós não estivermos preparados, quando o refinador vier, não se assentará para remover os pecados e a corrupção. É hoje que eu tenho que abandonar. Tudo isso deve ser feito nestas horas de graça. É agora que deve esta obra ser feita por nós. É agora que nós precisamos clamar o Senhor. Se o meu povo, que se chama pelo meu nome, se humilhar, chorar e orar, e o Senhor vai atender. O Senhor vai nos ouvir. E Paulo deixa aqui em Romanos, no capítulo 13, no verso 11 e 12, algo de suma importância para nós. Olha o que ele diz: e fazer isto, conhecendo o tempo. Fazer o quê? Se prepare para o tempo, pois o tempo está aí. Olha o que está acontecendo. Já é a hora de nós despertarmos do sono, porque a nossa salvação está agora mais perto de nós do que quando aceitamos a fé. Irmãos, a noite é passada, o dia é chegado. Estamos na manhã do primeiro dia. Dormimos a noite toda, estamos na manhã do primeiro dia. Rejeitemos, pois, as obras das trevas e vistamos-nos das armas da luz. O tempo que nós temos não é para nós nos deleitarmos com coisas fúteis, sabe? Que são efêmeras. essas horas da graça para nos prepararmos, buscarmos fazer a vontade, conhecer Jesus e aceitá-lo como Senhor e Salvador da nossa vida. Quero concluir dizendo aos meus queridos, por muito tempo temos esperado pela volta do nosso Salvador, mas nem por isso é menos certa a promessa. Logo estaremos em nosso lar prometido. Ali Jesus nos guiará para junto das águas vivas que manam do trono de Deus e nos explicará as providências escuras pelas quais na terra ele nos fez passar a fim de aperfeiçoar-nos o caráter. Ali contemplaremos, com visão não obscurecida, as belezas do Éden restaurado. Amém?
3: Amém.
1: Que Jesus nos abençoe sempre pela graça. Amém.

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2: Queridos e amados irmãos e ouvintes, é com muita alegria no nosso espírito que damos início a mais uma edição do programa Reavivamento Matinal. Nesta manhã nós queremos, em primeiro lugar, agradecer ao nosso Deus, ao nosso Pai, que tem nos abençoado com toda sorte de bênçãos espirituais, não só, né, e materiais também. Mas agradecemos ao Senhor por essa oportunidade de estarmos juntos por esse período, né, para podermos desfrutar da sua palavra, essa palavra que é viva e eficaz, capaz de discernir, né, pensamentos, medulas, né, ossos e medulas. Então, assim, nós precisamos, nesta manhã, voltar o nosso coração, voltar o nosso pensamento, para que Deus possa falar conosco através da sua palavra. Essa palavra que é digna de toda atenção, de toda honra e de toda glória. Queremos agradecer, né, a você que aguarda, né, todos os domingos essa palavra, e juntos nós possamos desfrutar e absorver, né, o que Deus tem para falar com você nessa manhã. Mandar um abraço aí, um alô para todos os nossos ouvintes da zona rural, das cidades circunvizinhas, onde essa emissora alcança: Ibirataia, Itajibá, Dário Meira.

revelação que Deus tem para falar por você através da Bíblia e através também dos livros. Que o Senhor possa estar nos abençoando de uma forma poderosa nesta manhã, tanto a nós quanto a você que está nos ouvindo, que é o nosso ouvinte assíduo, irmãos e irmãs. Que Deus abençoe-nos com a sua graça e a sua misericórdia. Louvado seja o Senhor.

0: Este mundo está em trevas, mas Deus enviou Cristo com a palavra, ou seja, o Verbo, e essa palavra era a luz dos homens. Essa palavra é o próprio Senhor Jesus, a luz do mundo. Quem o segue terá a luz da vida e fará parte do povo que anda na luz do Senhor. Louvado seja Deus. Queridos irmãos, queridos ouvintes, a primeira mensagem da primeira parte do programa de hoje tem como título A Bênção que Vem do Alto.
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Como o orvalho revela a provisão de Deus para os que vivem segundo a sua vontade. Amados irmãos, ouvintes, atualmente nós temos visto pela televisão, né, e pelo livro de história, por tudo, né, por todos os meios de, pelas redes sociais, que a nação de Israel luta pela posse da terra no Oriente Médio. No entanto, a promessa feita ao descendente de Abraão vai muito além de uma região geográfica. Deus prometeu que Cristo seria o herdeiro de toda a terra. Por essa razão, quando Isaac abençoou Jacó, a primeira coisa mencionada, que está ali em Gênesis capítulo 27, versículo 28, foi o orvalho do céu. Queremos falar para você, querido ouvinte, querida irmã, querido irmão, jovem. Essa não foi uma escolha aleatória.

0: em toda a Bíblia, o orvalho está associado à bênção, à vida e à provisão que procedem de Deus. Gênesis 27, versículo 28 diz, né? Deus te dê do orvalho do céu e da exuberância da terra e fartura de trigo e de mosto.
1: O orvalho é algo que o homem não consegue produzir. Ele se forma silenciosamente. Durante a noite, quando o vapor de água presente no ar se condensa sobre a terra, em regiões desérticas, onde a chuva é escassa, essa pequena quantidade de água é suficiente para sustentar a vegetação que serve de alimento aos rebanhos. Debaixo das pedras, onde a umidade é preservada, surge um pasto que mantém viva as ovelhas. Mesmo no ambiente árido, Deus continua a suprir a vida por meio do orvalho.
0: Interessante, né, Israel? Como o homem é incapaz, né? Ele não pode não consegue produzir o orvalho. A forma que ele é formado, né? De forma silenciosa, lá durante a noite, né? Quando o vapor da água presente no ar se condensa, né, sobre a terra. Então, a gente vê aqui, irmãos, que não é difícil perceber a lição espiritual contida nessa figura. Senhor Jesus, assim, amém, como o deserto depende do orvalho para produzir vida, nós dependemos da bênção que vem do céu. Aleluia.
1: Amém.
0: Nenhum esforço humano pode substituir o que Deus concede por sua graça.
1: Amém.
0: Olha só, queridos ouvintes, nossa capacidade, inteligência ou experiência não podem gerar vida espiritual. Somente o que procede de Deus pode nos sustentar, fortalecer e tornar frutíferos. Aleluia, né?
1: Amém, né? Hoje, essa bênção chega a nós, principalmente por meio da palavra viva de Deus.
0: Amém.
1: Quando nos colocamos diante do Senhor para ouvir sua voz, recebemos o suprimento espiritual de que necessitamos.
0: Sim.
1: A palavra de Deus é como o orvalho, fresca, renovadora e capaz de produzir vida onde antes havia sequidão. É por meio dela que somos fortalecidos para cumprir a vontade de Deus e perseverar em nossa carreira cristã.
0: Sim.
1: É por meio desse orvalho, orvalho que nós somos nutridos, né? Como o irmão citou a respeito do deserto, né? Então, o deserto, ele, de uma forma ou de outra, cientificamente, nós vemos só aquele mar de areia. Mas aquele mar de areia, ele supre a floresta amazônica. Vem uma nuvem de areia e vem nutrir a floresta amazônica. Por isso que nós vemos grande fartura. De um lugar, Deus transporta a bênção que vem do céu para outro lugar.
0: Amém. Foi justamente essa bênção, irmão Israel, que Esaú desprezou. A Bíblia relata que, ao perceber que havia perdido, né, a bênção de seu pai e o direito de primogenitura, ele clamou com lágrimas, né? Isso está em Gênesis 27, versículo 38. Acaso tenho uma única bênção, meu pai? Abençoa-me também a mim, meu pai. Porém, já era tarde, né? Durante muito tempo, Esaú não valorizou o que Deus havia colocado em suas mãos. Preferiu satisfazer necessidades imediatas e trocar algo eterno por algo passageiro, né? Então, a gente vê aqui, queridos ouvintes, né, que a Bíblia fala da bênção, né? como era importante para o povo de Israel a primogenitura, o direito de primogenitura, né? Então a gente vê o caso de Esaú e Jacó, né? Esaú, por ser o primogênito, ele tinha esse direito já garantido, mas no entanto ele não valorizou, né? Tanto que ele negociou, chegou do campo, da caça, né, cansado, e negociou seu direito de primogenitura por um prato de lentilha, né? E Jacó, muito esperto, sabendo o valor que tinha aquilo ali, né, o direito de primogenitura, fez logo um negócio, né? Então, ó, eu te dou aqui um prato e você abre mão de sua primogenitura. Mas mais tarde, quando ele se deu conta de que ele tinha perdido isso, né, tinha perdido esse direito de primogenitura, ele caiu em lágrimas, né, e foi e falou pro pai: acaso tem uma única bênção, meu pai? Abençoa-me também a mim, meu pai, né? Mas era tarde, já tinha perdido aquilo que ele tinha nas suas mãos, né? Preferiu satisfazer necessidades imediatas e trocar algo eterno, né, por algo passageiro. Mas a gente vê, né, irmão, a resposta de Isaac.
1: É, a resposta de Isaac nos mostra a gravidade da perda.
0: Sim.
1: Isaac fala, né? Longe dos lugares férteis da terra será a tua habitação. E sem o orvalho que cai do alto. Esaú perdeu justamente aquilo que o orvalho simboliza, a bênção que vem de Deus.
0: Amém.
1: Sua história nos adverte sobre o perigo de desprezar as coisas espirituais em troca de satisfações momentâneas.
0: Sim.
1: Nós vemos, irmãos, que tem muitas pessoas que ela acabam se afastando de Deus em busca do que é passageiro.
0: Sim.
1: A palavra fala, né? Passará céus e terras, né?
0: Sim,
1: porém, mas as minhas palavras não passarão. Então, o verbo divino, esse verbo que se fez carne,
0: sim,
1: que habitou entre nós, que nós vemos o sofrimento, que ele nos salvou do império das trevas.
0: Sim.
1: Como Salvador, foi à cruz, levou todas as nossas chagas, nossas transgressões. Nós vemos ele, que ele morreu, mas ele ressuscitou e ele está vivo pelos séculos dos séculos.
0: Amém. Louvado seja o Senhor. Queridos ouvintes, essa advertência ela continua atual, né? Ela continua de uma forma assim, todos os dias nós podemos ver, nós somos advertidos, nós somos encorajados a permanecer firmes na presença do Senhor. Todos os dias nós fazemos escolhas que revelam o que realmente nós valorizamos. Podemos buscar apenas nossos interesses imediatos ou podemos dar prioridade à vontade de Deus. Podemos viver apenas para esta era ou valorizar a herança espiritual que o Senhor preparou para os que o amam. Então, queridos irmãos, estão aqui, né, algumas advertências, algumas reflexões que nós precisamos fazer nesta manhã. Todos os dias, nós estamos, quando acordamos, está diante de nós fazermos escolhas. E o que nós escolhemos é que vai revelar o que realmente nós valorizamos. Nós sabemos que a vida cristã, a vida de Deus em nós, ela exige grandes renúncias, né? Porque o mundo é muito atrativo, o mundo é muito nos oferece muitas coisas, mas todas essas coisas são satisfações momentâneas, né? Então nós não devemos desprezar as coisas espirituais em troca dessas coisas momentâneas, né? Podemos viver apenas para esta era ou valorizar a herança espiritual que o Senhor preparou para os que eu amo. Por isso, queridos ouvintes, não desprezemos, você não pode desprezar sua primogenitura espiritual. Eu quero te dizer nesta manhã: persevere em seguir o Senhor, mesmo quando isso envolver renúncias, sofrimento ou espera. Mas eu quero dizer para você nesta manhã: apegue-se à sua palavra e permita que ela o regue continuamente como orvalho que sustenta a vida no deserto, né? Então apegue-se à palavra de Deus. É, causa sofrimento? Sim, porque você vai abrir mão do seu ego, você vai abrir mão da sua vida natural, você vai abrir mão de você mesmo, você vai deixar de fazer aquilo que você gostar, que sua alma gostaria que você fizesse, para servir a Deus, para ir visitar uma pessoa, um contato que você fez. Pronto, mas fazendo isso, você vai ser, essas satisfações momentâneas serão substituídas por algo espiritual, por algo mais valoroso. Então, querido ouvinte, querido amigo, amiga que está nos ouvindo nessa manhã, quem aprende a viver dessa maneira permanece renovado espiritualmente, mesmo em meio às dificuldades. Louvado seja o Senhor. Né? E assim nós concluímos a primeira parte do programa e agora vamos ouvir um hino de louvor, né? E queremos dedicar, eu gostaria de dedicar a Cristina, né, a Roque, a seu pai Zeca, aí na zona rural, no Tinguí, né? A minha tia Nelci, as minhas primas Nilma, Nelma, seu marido Rogério, meu primo Rubinaldo, sua esposa Bete, aí em Santa Terezinha, né, João Almeida, nossa irmã Ivonete, irmã Corina. Que Deus possa estar abençoando vocês, assim, nosso irmão José Carlos, Valdinélia, aí em Córrego de Pedra, né, Catarino, Maria do Carmo, Sandra, seu esposo. Que Deus possa estar, assim, né, falando a vocês através do louvor. E você, irmão?
1: Tem um abraço aí para as pessoas aí da região do Goloso, Tinguí, Bom Sem Farinha, os irmãos aí da Dário Meira, né, os ouvintes também, de Iguaí, um abraço para Ney e Joedna, radialista, tenho muito carinho por ela. Sim. Também para minha mãe aí na Água Vermelha, Ivonilda, Lenoel, tio Rosenilto, Consuelo, irmão Rafael, Aline, Anne, aí do Japumeirim, Géi, Bura, Salvador, Vonilda e Vileuda.
0: Amém.
1: Um abraço para todos vocês.

Tudo que temos e somos é para o Senhor. Nada nosso ficará no Egito, o mundo. Nossos bens são para investir no reino do Senhor. Gastamos no mundo apenas o necessário para viver e não deixamos nenhuma unha a mais, pois tudo é para a construção do tabernáculo, que é a edificação da casa do Senhor. Essas pragas não são apenas relatos históricos, mas hoje são a voz de comando para nós na igreja. Louvado seja o Senhor. Queridas irmãs, você mulher, jovem, tem uma palavra especial para você nessa manhã. É, como diz nosso querido e amado irmão Gerinal, né? Aproxime-se do rádio, né? Para ouvir essa palavra que tem como título Mulheres Frutíferas.

0: Querida ouvinte, você sabia que desde que você foi criada, Deus a destinou a ser frutífera? No livro de Gênesis, capítulo 1, versículo 26 e 28, fala:
1: Também disse Deus, façamos o homem à nossa imagem, conforme a nossa semelhança. Tenha ele domínio sobre os peixes do mar, sobre as aves dos céus, sobre os animais domésticos, sobre toda a terra e sobre todos os répteis que rastejam pela terra. Criou Deus, pois, o homem à sua imagem, a imagem de Deus o criou. Homem e mulher os criou. E Deus os abençoou e lhe disse: Sede fecundos, multiplicai-vos, enchei a terra e sujeitai-a. Dominai sobre os peixes do mar, sobre as aves dos céus e sobre todo animal que rasteja pela terra.
0: O desejo divino era que, por meio do homem e da mulher, toda a terra fosse cheia da expressão de Deus, para que ele exercesse seu domínio por intermédio da raça humana. No entanto, desde a entrada do pecado no mundo, a humanidade tornou-se espiritualmente estéril. Após esse trágico acontecimento, Deus prometeu a vinda do descendente da mulher. No livro de Gênesis, capítulo 3, versículo 15, diz:
1: Porém, inimizade entre ti e a mulher, entre a tua descendência e o seu descendente. Este te ferirá a cabeça e tu lhe ferirás o calcanhar.
0: A partir dessa profecia, iniciou-se uma batalha espiritual. De um lado, a serpente procurava impedir a vida do descendente prometido e utilizou muitos instrumentos para isso. Do outro lado, Deus levantou homens e mulheres para preservar a linhagem por meio da qual Cristo viria ao mundo. Sara, Rebeca, Lia, Tamar e Ruth são exemplos de mulheres usadas por Deus para cumprir seu propósito. Elas participaram da linhagem de Cristo e tiveram papel importante no cumprimento da promessa divina. Por meio delas, Deus preservou a linhagem que culminaria na vinda do Salvador. Nada pode impedir o cumprimento dessa promessa que trouxe até nós o próprio Cristo. Por meio de Maria, Deus cumpriu o que havia prometido. Cristo nasceu como ser humano, o próprio Deus manifestado em carne, que habitou entre os homens. Ele viveu sujeito a limitações da condição humana, mas venceu em todas as coisas porque foi obediente ao Pai. Sim. Em sua obra na cruz, levou sobre si a condição caída do homem para nos conceder sua vida. Por isso, Cristo é o que pode gerar filhos para Deus. Hoje, Deus continua a contar com mulheres que desejam cooperar com seu propósito. Mulheres dispostas a lutar pelos interesses do reino e pelo cumprimento da vontade divina, que é Cristo encabeçar todas as coisas. É para esse encargo que Deus, ele deseja transformar a situação de muitas mulheres que ainda vivem em esterilidade espiritual, tornando-as frutíferas para ele. Mulheres que compreenderam que a verdadeira força não pode delas mesmo, mas do contato diário com a palavra de Deus. Amém. E com o fluido seu falar vivo. São Amém. Mulheres que permitem ser supridas e energizadas pela palavra. Por isso, a vida divina flui de maneira abundante em seu interior e transborda para alcançar outras pessoas, gerando frutos para o Senhor. Se hoje somos mulheres que se envolvem com a causa de Deus e lutam pelo cumprimento da sua vontade, então seremos mulheres frutíferas para Ele, as quais produzem frutos onde quer que estejam. A vida recebida por meio do desfrute da palavra, ela precisa ser expressa num cuidado com outras pessoas. seja em família, na vizinhança, entre amigas ou mesmo entre pessoas que você acabou de conhecer. Há oportunidades para frutificar espiritualmente para Deus. Permita que Deus ele fale continuamente com você por meio da sua palavra, que é viva, que tem poder para torná-la frutífera. Ó, Senhor Jesus, amém. Essa mensagem de hoje, irmão, é uma mensagem assim muito interessante, né? Para nós mulheres,
1: sim.
0: Né? Onde fala que somos mulheres frutíferas,
1: sim.
0: Né? Mulheres frutíferas, o que é essas mulheres frutíferas, né? Uma
1: sim.
0: pergunta para nós, né? Que acho
1: sim.
0: que às vezes a gente passa até despercebida, né?
1: Sim,
0: como
1: sim.
0: o texto ele fala aqui, que nós fomos criadas, né?
1: Sim.
0: E Deus, ele destinou sermos frutíferas, né?
1: Amém.
0: O que são essas mulheres frutíferas? São mulheres que vivem o quê? Com propósito, né? Intimidade
1: sim.
0: com Deus.
1: Amém.
0: E produzem também frutos espirituais.
1: Sim.
0: Práticos, né? Na vida diária.
1: Amém.
0: E aqui, o texto, ele mostra, né? Mulheres.
1: Sim.
0: Né? Como ele deu exemplo aqui, que foi Sara, Rebeca, Lia, Tamar e Ruth. Tem outras mulheres também,
1: sim,
0: né?
1: Sim.
0: Que teve esse exemplo, né? Também.
1: Sim.
0: E todas nós também, mulheres, nós podemos ser.
1: Útil, né?
0: Ser útil,
1: útil,
0: né?
1: Ser frutífera.
0: Isso. Ter esse chamado do reino.
1: Amém.
0: Né? Todos nós podemos ser, né?
1: E algo interessante, irmã Cris, é que ele disse, né, que essa bênção ela já veio do início.
0: Sim.
1: Né? Quando ele criou o homem e a mulher e Deus os abençoou, ele disse, sede fecundos, multiplicai-vos, enchei a terra e sujeitai, né? Dominai sobre os peixes do mar, sobre as aves do céu, sobre todos os animais que rastejam pela terra. Sede fecundos, multiplicai, né? Então, assim, o que é que a gente... Às vezes as pessoas, assim, inadvertidamente, pensa que é só procriar.
0: Isso.
1: Né? Também, né? Mas o propósito espiritual é gerar filhos para Deus. É se envolver, se comprometer, né? Porque quando Deus criou o homem, colocou ali no Jardim do Éden, qual era a sua intenção, qual era o seu anelo, o seu desejo, né? Que esse homem fosse cheio da expressão de Deus,
0: de Deus.
1: Né? O homem e a mulher. Mas a gente viu todas as histórias, né, que o inimigo de Deus entrou e danificou todas as coisas, né, a obra-prima de Deus. Mas louvado seja o Senhor, porque pela obra de Cristo na cruz, ele nos deu novamente essa vida, né? Então ele precisa o quê? De mulheres comprometidas, que realmente vejam, né, consigam ver essa responsabilidade, né, que não é só do homem. Porque vocês também foram abençoadas, né? Deus criou o homem e a mulher e os abençoou. Então a bênção, né? Ela precisa ser reproduzida, né? Levar a bênção para outras pessoas. Por meio de quê? Da pregação do evangelho. Estar envolvida com o rei, comprometidas realmente. Então você viu, você falou aí de vários exemplos de mulheres
0: sim.
1: que foram, né? Comprometidas, foram abençoadas, foram chamadas, foram... Né? É assim, Deus deu uma missão a elas, né? Então vocês juntamente conosco podem e devem, né, cumprir o seu papel de frutificar. De que maneira? Levando o evangelho do reino, pregando o evangelho, cuidando de outras mulheres, né?
0: Amém.
1: E assim, vamos ouvir mais um hino?
0: Sim.
1: Você ainda queria complementar mais alguma coisa? Amém.
0: É só por meio da palavra,
1: sim.
0: né, irmão?
1: Amém.
0: É só por Cristo, né? Que nós seremos, né?
1: Sim.
0: Encabeçadas.
1: Amém.
0: Porque
1: Amém.
0: Se for por nós mesmos,
1: sim.
0: nós não vamos a lugar nenhum.
1: Louvado seja o Senhor, né?
0: Amém.
1: Ainda bem que é por meio da palavra.
0: Da palavra.
1: Amém.
0: Amém.
1: Vamos ouvir agora, né? O louvor, né? E vamos dedicar a quem, irmã?
0: Vamos dedicar a todas as irmãs
1: sim.
0: aí do local.
1: Sim.
0: E todas as mulheres ouvintes que estão agora nesse momento, né? Ouvindo. E mandar um alô pra Aline.
1: Sim.
0: Mandar um alô pra Lid.
1: Sim.
0: O pessoal aí na Água Vermelha, que são ouvintes
1: sim.
0: assíduos
1: do programa. Louvado seja o Senhor.
0: Amém.

0: Todos somos chamados a cuidar da casa de Deus, seja assumindo responsabilidade mais ampla, seja cuidando de um setor, mas sempre com a visão do todo, ou seja, uma visão holística. É essa perspectiva que gera em nós encargo para com a obra do Senhor. Louvado seja Deus. Queridos irmãos, queridas irmãs, queridos ouvintes, chegamos agora à segunda parte do programa, que tem como título a mensagem que nós vamos desfrutar agora na segunda parte: Esperança em Tempos de Ansiedade.
1: O que encobre as transgressões jamais prosperará, mas o que as confessa e deixa alcançará a misericórdia.
0: Quero convidar você nessa manhã a ler junto comigo. Você aí pega sua Bíblia, se você não está com a Bíblia perto, mas anote, né? Salmo capítulo 42, versículo 5, que diz assim: Por que estás abatido, ó minha alma? Por que te perturbas dentro de mim? Espera em Deus, pois ainda o louvarei a Ele, meu auxílio e Deus meu. Esse registro bíblico, irmãos e ouvintes, é muito impactante. Ele nos mostra alguém enfrentando angústia, mas escolhendo colocar esperança em Deus. Queremos dizer para você nessa manhã que nós vivemos cercados por incertezas, cobranças e preocupações que muitas vezes roubam um dos bens mais preciosos, a paz. Frequentemente tentamos carregar sozinhos o peso do futuro, imaginando cenários, antecipando problemas e buscando respostas que ainda não chegaram, num tempo ao qual ainda não temos acesso.
2: Mas há um caminho.
0: Amém. Louvado seja o Senhor, né, meu irmão?
2: Amém.
0: Há um caminho.
2: Amém.
0: Glória a Deus.
2: A palavra de Deus nos convida a uma escolha e a uma atitude diferente. Em vez de carregar as ansiedades, somos convidados a entregá-la ao Senhor.
0: Amém.
2: E o mais importante, o fundamento dessa entrega não está em nossa força,
0: sim,
2: nem em nossa capacidade, mas no cuidado do bom pastor.
0: Aleluia, glória a Deus, né? Em outro texto, que é 1 Pedro capítulo 5, versículo 7, nos diz: Lancem sobre ele todas as suas ansiedades, porque ele cuida de vocês. Esse é o apóstolo Pedro, irmão, que nos deixa, né, essa orientação. Pedro não diz apenas que abandonemos as preocupações. Ele também apresenta a razão para isso. Qual é essa razão? Deus cuida de nós, né? Quando ele diz: lance sobre ele todas as suas ansiedades, porque ele cuida de vocês.
2: A nossa esperança tem origem justamente nessa convicção.
0: Amém.
2: Não esperamos apenas porque as circunstâncias são favoráveis.
0: Não.
2: Esperamos porque sabemos que quem conduz a nossa história.
0: Aleluia.
2: Não precisamos negar a realidade, nem fingir que está tudo bem.
0: Sim.
2: Podemos enfrentar as dificuldades com confiança.
0: Sim.
2: Porque temos um Deus que cuida de nós todos os nossos dias, irmão.
0: Amém.
2: Ele está todos os nossos dias,
0: sim,
2: lado a lado, nos protegendo, cuidando de cada um de nós.
0: Sim, é verdade que realmente nós podemos falar nessa manhã com toda certeza, né, que nós vivemos uma geração marcada pela ansiedade. Uma série de fatores, né? O avanço da tecnologia, o excesso de informações, a pressão por resultados, as incertezas econômicas e políticas e a necessidade constante de corresponder às expectativas dos outros, tem produzido um ambiente, irmão Israel, né? De inquietação permanente. Não por acaso, né? O Brasil frequentemente aparece entre os países com as maiores taxas de transtorno de ansiedade do mundo. Diante dessa realidade, torna-se cada vez mais necessário refletir sobre onde temos depositada a confiança e a esperança. Afinal, quando permitimos que as preocupações dominem os pensamentos, corremos o risco de perder a paz que Deus deseja nos conceder, né? Quando a gente, né, enche a nossa mente, né, com essas preocupações exacerbadas, que é deixar que isso domine, né, os nossos pensamentos, nós estamos correndo um sério risco, né? De perder essa confiança, né, de perder a paz que Deus, ele deseja, ele quer, né, ele orienta por meio da sua palavra, quer nos dar, né, quer nos conceder todos os dias. Então isso é um alerta para nós nessa manhã, né? Louvado seja o Senhor.
2: Embora a ansiedade tenha múltiplas causas e muitas vezes exija acompanhamento profissional, ela também revela algo bastante humano. A dificuldade de lidar com as incertezas.
0: Sim.
2: Queremos saber o que acontecerá amanhã. Desejamos controlar os resultados, proteger quem amamos e garantir que tudo ficará bem. No entanto, a vida não oferece esse tipo de segurança.
0: Com certeza, né? É verdade, irmão.
2: Vemos que, sobre essa questão da ansiedade, irmão,
0: sim,
2: ao decorrer do tempo, ficou vasto, né? Sim. Pessoas ansiosas, né? No dia da manhã. E devido a essa ansiedade que vem crescendo, muitos entram no estado de depressão.
0: Sim.
2: Por alguns problemas financeiros, algum problema conjugais, ou algo de enfermidade. Sim. Então, vem essa ansiedade, da ansiedade entra uma depressão. Mas a solução disso é Cristo.
0: Amém. Então, diante de tudo isso, irmão, que tal mudar, né, o nosso foco? Ao invés de nos preocupar com o que acontecerá conosco, vamos buscar a presença daquele que trará descanso e refrigério. Aconteça o que acontecer. Quem é esse, né? Cristo, o nosso bom pastor.
2: É verdade.
0: Aleluia. Ó Senhor Jesus, né? Como você falou, né? Que hoje, como eu já tinha dito antes, o avanço da tecnologia, o excesso de informações, né? A pressão por resultado, para vender mais, para se qualificar mais. Então, tudo isso gera ansiedade, né? Ou seja, as incertezas econômicas, né? Tipo assim, o comércio está parado, não está vendendo nada. E tal, né? Tem aquela expectativa, aquela pressão que tem as contas para pagar, tem o aluguel do ponto, tem os boletos, tem, né? Tudo, os funcionários, os impostos. Então, assim, eu falo isso porque sou contador, né? E estou inserido no meio econômico, né? Ali dos meus clientes. Então, a gente vê isso, né? Muito ansioso, sem saber o que fazer, se investe mais, se não investe, né? Se compra mais, se não compra. Então, tudo isso, né? Já pensando no resultado, o que é que vai acontecer, o que é que não vai. Então, nessa manhã, o que é que nós queremos dizer? Vamos mudar o nosso foco, né? Vamos crer no Senhor, naquele que é o nosso bom pastor. Vamos buscar a sua presença, porque nós sabemos que vem dele o nosso descanso e o nosso refrigério.
2: Segue algumas sugestões que podem nos ajudar a enxergar que mesmo nos momentos de ansiedade,
0: sim,
2: há uma esperança.
0: Amém.
2: Limite o acesso de informações, pois ele alimenta preocupações e alimenta preocupações desnecessárias.
0: Sim.
2: Questione os pensamentos.
0: Sim.
2: Ao perceber ideias catastróficas, pergunte a si mesmo: estou lidando com um problema real ou com um problema imaginário?
0: Sim.
2: Foque no próximo passo. Dê um passo de cada vez.
0: Amém, né? Louvado seja Deus por isso, né? E ainda prosseguindo sobre essas sugestões para nos ajudar a enxergar, né, esses momentos de ansiedade, que há esperança. Lembre-se dos momentos em que Deus o sustentou nas crises. Essas lembranças fortalecem a esperança do presente, né? Não há nada melhor do que a gente lembrar, né, do que Deus já nos fez, do que Deus nos guardou, do que Deus nos livrou. Então essas lembranças vão fortalecer, né, a esperança. Se Ele já nos cuidou de nós antes, Ele continua agora e vai continuar mais na frente, né? Então, compartilhe os fardos. Procure irmãos de confiança, líderes espirituais, amigos ou profissionais capacitados quando necessário. Então são algumas dicas que nós, algumas sugestões, né, que pode nos ajudar. Mas, querido ouvinte, a paz não nasce quando temos controle de tudo. Nasce quando confiamos naquele que tem o controle de todas as coisas, né?
2: Isso é pura verdade, meu irmão, pura verdade. No Evangelho nós vemos que o próprio Salvador Jesus, ele fala, né, ali com as pessoas, né, que nós não devemos não andeis ansiosos, né?
0: Coisa alguma,
2: né?
0: Sim.
2: Nem com se vestir, nem com se alimentar, né? Porque as aves não semeiam, nem guardam em celeiro, porém o nosso Pai Celeste, Ele supre em todas as coisas.
0: Amém. Louvado seja o Senhor, né? Vamos ouvir agora mais um hino de louvor.
2: Amém.
0: Queremos dedicar também esse louvor ao irmão Billy, né? Que está nos ouvindo aí. Está aí no Espírito Santo, mas está nos ouvindo pela FM. Irmão Joilton, a irmã Marli. Que irmão, Deus abençoe você, a sua saúde, né? Lhe restabelecendo, lhe fortalecendo. E que assim, né, a gente possa prosseguir. Mais alguém, irmão?
2: É a irmã
0: Lica.
2: A irmã Lica. Um abraço, né, para a irmã Lica, que nunca mais a vi.
0: Sim.
2: A irmã Valdete, irmão Désio aí no Japumirim, né? E os demais pessoas, né, ouvintes que estão aí de coração aberto, né, ouvindo a palavra de Deus e mostrando a realidade de tudo.
0: Amém. Louvado seja o Senhor.

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Queridos ouvintes, jovens, adolescentes, temos também uma palavra para você. E hoje nós temos como título uma mensagem dedicada aos nossos adolescentes, nossos jovens, que fala de grandes poderes, grandes responsabilidades.

0: Tá na hora, adolescente. Hora de tomar uma atitude. Um passo que pode mudar não só o rumo da sua vida, mas impactar as pessoas ao seu redor. Pode parecer exagero, mas não é. Tudo que vemos, nossa casa, escola, amizades, cidades, até o mundo, caminha para um desfecho. E nesse cenário, Deus chama você para algo maior. Depender totalmente do Espírito. Calma, isso pode soar como uma grande responsabilidade, e é mesmo. Mas o que isso significa na prática? Em Mateus 24,14, Jesus revela que o Evangelho do Reino será pregado a todas as pessoas em todo o mundo, e então virá o fim. Ou seja, existe uma missão em andamento, e você faz parte dela. Esse Evangelho não é qualquer mensagem, é um anúncio que Deus quer governar a vida das pessoas com justiça, amor, verdade e propósito. Mas como levar essa palavra para tanta gente? É aí que você entra. Mesmo com provas, tarefas, redes sociais, amigos e mil distrações, Deus está chamando para você para algo diferente. Renovar sua mente todos os dias e encher-se da palavra. Quando isso acontece, algo muda dentro de você, como uma chama acesa no coração. É real, é sobrenatural. Deus quer gerar em você senso de urgência, não ansiedade, mas um propósito. Um desejo verdadeiro de viver para algo maior. O problema é que existem muitas vozes tentando distrair você, encher sua mente de preocupações e tirar seu foco. Mas Deus acredita em você. Hoje pregar o evangelho nunca foi tão possível. Você não precisa de palco, precisa de exposição. Esse jornal está cheio de conteúdo que pode ajudá-lo. Leia, receba e depois compartilhe. Entregue a amigos, diga o que você leu, gostou e acha que há algo nele que pode ajudá-los também. E aqui vai uma maneira poderosa de iniciar uma conversa. Chegue até a pessoa e pergunte: posso orar por você? Simples assim. Você não precisa saber tudo, precisa apenas estar disponível. Você vai continuar tendo responsabilidades, escolas, famílias, amigos, mas ao confiar na palavra e praticá-la, você vai aprender a obedecer e perceber Deus usando você da forma real, no dia a dia, em qualquer lugar, na sala de aula, na rua, em casa. Há pessoas que precisam de esperança. Talvez nem elas saibam disso ainda, e Deus quer usar você para alcançá-las. Então está na hora. Deixe o Espírito de Deus guiar suas escolhas, suas palavras e suas atitudes. Você foi chamado para algo muito maior que imagina. Agora é com você. Não por força, nem por poder, mas pelo meu Espírito, diz o Senhor dos Exércitos.
1: Amém. Amém. Louvado seja o Senhor.
2: Amém.
1: Então, né, Tarcísio, você acabou de dizer para nós que há uma missão, né? Há algo a ser feito, há uma missão em andamento. Você pode ser útil ao Senhor, né?
0: Uhum.
1: Depender do Senhor, mesmo que você tenha escola, prova, redes sociais, amigos, família, né? Você pode estar também ouvindo muitas vozes que queiram, né, tirar o foco, tirar você do caminho, mas você precisa estar disponível, né?
0: Uhum.
1: Ou seja, crer na palavra, crer no poder da palavra, não depender de você, mas você, uma coisa que você acabou de dizer para nós é de estar disponível, né? Não precisa saber de tudo. Ah, irmão, eu não sei pregar o evangelho, eu não sei a Bíblia toda, eu nunca li a Bíblia toda ainda, né? Mas você tem algo dentro de você que no dia que você creu, você foi batizado, você foi separado do mundo para servir a Deus, né?
0: Sim.
1: Então Deus, ele que faz a obra em nós por meio da sua
0: palavra,
1: né?
0: Uhum.
1: Então ele quer fazer o quê? Governar a nossa vida, né?
0: É.
1: E você pode ser útil. Você pode ler esse texto, né? Você tem o acesso à literatura, você tem acesso ao alimento diário, você leu algo que lhe ajudou, você pode passar para os seus colegas.
0: Sim.
1: Na sua sala de aula. O que foi mais que você disse?
0: Sala de aula e no convívio.
1: No convívio social, né? Tá ali, tá na rede social, tá ali falando, olha, mas olha ali hoje um negócio tão interessante, né? O que Deus quer para a vida de nossa, como adolescentes, como jovens ainda que estamos em desenvolvimento, né? Então, assim, tem uma missão, né? A missão de pregar o evangelho. Você pode fazer a diferença onde você está, na sala de aula, na sua família, pregar para aqueles familiares nossos ainda que não receberam o Senhor, né? Você pode fazer a diferença e eles entender, poxa, ó, Tarcísio, um jovem de 15 anos, né? Já tem essa maturidade espiritual, porque você está recebendo, por meio da palavra,
0: sim,
1: essa maturidade, né? Essa experiência diária. E como isso vai se tornar cada vez mais real na sua vida? Quando você praticar, né?
0: Sim.
1: Você sair junto conosco, estar na rua, estar orando, estar, né, fazendo o projeto Pães e Peixes, né, distribuindo literatura para as pessoas, o alimento diário que,
0: sim,
1: você já usou, já terminou aquela série, você já vai entrou em outra, né, o jornal Árvore da Vida. Então tudo isso vai fazer com que você cresça, né, e você possa fazer a diferença para junto com os outros amigos seus. Amém?
0: Amém.
1: Então assim, né, encerramos mais uma edição do programa Reavivamento Matinal, né? Acabamos de ouvir essa palavra, grandes poderes, grandes responsabilidades, direcionada aos nossos adolescentes, nossos jovens. E assim nós agradecemos a Deus, primeiramente, né, pela essa oportunidade de mais um programa

0: Por isso, né, nós temos Cristo, o nosso bom pastor. Então, irmão Israel, vamos orar? Terminar, encerrar aí ó, o programa.
1: Amém.
2: Amém. Senhor Jesus.
0: Amém.
2: Ó, Senhor Jesus.
0: Amém.
2: Somos gratos ao Senhor.
1: Amém, Senhor.
2: Ó, Senhor Jesus.
0: Amém.
2: O Senhor é o nosso Salvador.
0: Amém.
2: O Senhor é a nossa esperança.
1: Amém. Sim.
2: Quando estamos ansiosos,
0: sim,
2: o Senhor está ali ao nosso lado.
1: Amém.
2: Sempre para nos abraçar.
0: Sim.
2: Oh, passar positividade.
0: Sim.
2: Senhor Jesus.
0: Amém.
2: Obrigado por ser esse Cordeiro de Deus.
0: Amém.
2: Que tirou o pecado do mundo.
1: Amém.
2: Oh, Senhor Jesus.
0: Amém.
2: Tu és o nosso Salvador.
1: Amém.
2: Tu és a esperança da glória.
1: Amém.
2: Sim, Senhor. Senhor Jesus.
0: Amém.
2: Essa humanidade que está enferma.
0: Sim.
2: Só o Senhor é a cura.
0: Amém.
2: Tu és a cura.
0: Sim.
2: Venha nos curar.
0: Amém.
2: Senhor Jesus.
0: Amém.
2: Com base no seu precioso sangue.
1: Amém.
2: Sacrifício que o Senhor fez na cruz dos Calvários.
1: Amém.
2: Senhor Jesus.
1: Amém.
2: Muito obrigado, Deus Pai.
0: Amém.
2: Por meio do teu Filho amado.
1: Amém.
2: Jesus Cristo, amém.
1: Amém.
0: Glória a Deus. Deu?

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0: 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Agora são 10 horas e 3 minutos.
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0: Na sua melhor do Brasil, tá na Ipiaú, tá bom demais. Agora 10 e 3, hoje é dia 30 de agosto. No último domingão do mês de agosto. E aí, como é que você tá? Você tá bem? Você dormiu bem? Você tá tranquilo? Agora fazem 27 graus em toda Ipiaú. Com máxima de 30, mínima de 19, pra você um bom dia! O clima parece estar fechado, viu? A nuvem chegou e está nublado em toda Ipiaú.

0: Tá na melhor do Brasil, chuvinha boa demais pra começar essa manhã. Que maravilha ter você por aqui, 10h04. Opa, eu tô chegando. A gente vai juntos até 1h.
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0: Já demandando aquele alô pra você que tá curtindo de Piauí e toda a região, de Barra do Rocha, da Zona Rural, de Itaúna. Você tá curtindo da onde, hein? Um alôzão também pra você que tá ouvindo a gente lá de Birataia. Tem gente de Birataia ouvindo, Batã, o Baitaba. Quem mais que tá ouvindo por aqui? Olha, tem até Jequié curtindo a programação. Fala, tudo bem? Você que tá de Jequié, como é que você tá? Tá me ouvindo bem daí? Você também que tá curtindo no Brasil inteiro lá pelo site www.ipfm.com.br. Turma boa de Gandu também, sintonizadíssimo, Algodão, Itajibá. Que legal, hein? Galera massa de toda a região curtindo a programação. E você já sabe, você pode mandar o seu alô aqui no WhatsApp no 739-8201-7006, tá? É o zap zap aí pra você mandar sua mensagem, o seu alô, o seu abraço. Anota aí, é 739-8201-7006, o zap zap aqui da Suipiaú, pra participar e pra se divertir junto comigo. Eu sou Luan Sena, lá no Instagram, @IPFM, também pra você mandar sua mensagem ou no zap. Pra participar comigo até 1h, eu tô por aqui, tá bom? Com muita coisa boa.
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0: Tá na Ipiaú, tá bom demais. Boa, boa.

0: começamos bem demais com o som de aviãozinho, macaco gordo, Jau. Teve também sequência de Tiaguinho, Clareou, e você manda sua música aqui no WhatsApp no 73982017006.
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0: Na sequência de Pablo, seu falei da série, esta L'Amour.

0: Seu domingo com WhatsApp, falei pra você que o somzão rola uma atrás da outra. Vem comigo, então, que tem muita música boa pra gente curtir. Demais com o Pablo. Da Celesta. Que farve. Pra você balançar demais, só você mandar o seu som aqui no WhatsApp no 739-8201-7006.
1: Oi, Luan, buenos dias. Aqui é o Dani do Parque José Tiara. Gostaria de ouvir um reggae com o Luke Dub pra esse pra Fran, pra meu pai Oswaldo, assim, minha bordilha, pra todos que curtem, pra vocês aí da Pior FM. Valeu, buenos dias pra nós.
0: Um abraço pra você, obrigado pela sintonia. Como direito a Porto
2: Bom
0: Rio,
2: dia,
0: ali no meio.
2: Luan, meu amor, você voltou, né, meu
0: Oi,
2: bem?
0: Chuchu, voltei.
2: Bom dia, que felicidade eu lhe vi.
0: Que maravilha,
2: hein, ouvi sua voz. Estou
0: Um abraço, minha grande amiga Dira.
2: Um alô pra meu rei, minha rainha, Sim. meu bisneto, meu índio. Gael, Noelia, minha irmã, Judeci, Giovânia, Sarrosa, mãe dos meus netos. E o pintor aqui no Constância, viu? Bom dia, meu filho.
0: Valeu, minha queridona. Obrigado pela sintonia. É nóis. Bom lhe ver por aqui, viu? Voltei, fui passear. Agora estou de volta no seu sábado e no seu domingão.
3: Bom dia, meu amigo Luan.
0: Olá, tudo bem? Tô melhor
3: é
0: agora
3: Camila,
0: nessa companhia.
3: Daqui do Pau d'Arco.
0: Minha amiga Camila.
3: Vou mandar um alô pro meu amigo Gileno, pra minha Sim. amiga Dulce, pro meu amigo Luiz Marques.
0: Massa. Quem mais?
3: Pra você.
0: Obrigado.
3: O meu irmão William, que trabalha no cemitério novo. Pra minha mãe Anitta. E um bom dia pra você. E eu gostaria de ouvir Top 10.
0: Valeu, obrigado pela sua sintonia. Tem Top 10 na sequência, moído na máxima.
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0: É só aumentar o volume.

0: Amor, a favorita Paradise 2019. Você também curtiu o sonzão de Ela, Sorriso Maroto, apelido carinhoso Gustavo Lima e Vaqueiro Aspirante, toque 10.
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0: A da sequência você manda no zap zap. Alô, tudo bom? Bom dia, o WhatsApp é o 739-8201-7006. Manda seu som, quem sabe ele não toca na próxima música, aquela que você mandou aqui no zap, hein? É, já mandando alusão pro Gentil Soares Guimarães, tá por aqui marcando presença. Fala, meu amigo, como é que você tá? Você tá bem de boa? Meu amigo Vampiro Imóveis Energia Solar também tá por aqui. Um beijo, viu, meu queridão? É nóis! Sempre Vampiro Imóveis curtindo a programação. Falou, Luan, manda um alusão que eu tô sempre ouvindo. Eu mando sim, meu querido Van. Bebel também, alô, Bel, Vampirinha. Tá também curtindo a programação nesse domingo. Tá me ouvindo aí, Bel? Tá de boa? Um abraço pra você, obrigado pela sua sintonia. Deixa eu ver quem mais tá por aqui no WhatsApp. Romilda, oi, tudo bom? Alô? Alô? Não tá saindo a Romilda, cadê a Romilda aqui, ó? Ah, agora vai sair, quer ver? Alô, tudo bom?
2: Bom dia, Leon. Aqui é o Romilda do Bairro Santa Rita. Eu queria ouvir a música com a Mário Batista. Ofereço pra mim, pra meus filhos, pra meus netos e pra todos vocês da rádio. Deus abençoe, um ótimo dia.
0: Um abraço, pra você, obrigado pela sintonia.
3: Bom dia, Luan. Ô, Luan, aqui é Val, da Vila Temão. Ô, Luan.
0: Vila Temão, Val?
3: Simone Mendes, Amor no Escuro.
0: Massa.
3: E eu quero oferecer pra todo mundo aqui da Vila Temão, inclusive minhas filhas e meus netos.
0: Valeu! Um abraço, obrigado pela sua sintonia. Deixa eu ver quem mais tá por aqui marcando presença no domingão, melhor domingo.
4: Olá,
0: do
4: bom
0: mundo.
4: Dia, que tá falando aqui, Lelice.
0: Oi!
4: Você fez falta aí, domingo, sábado, domingo, sábado e domingo sem tu é ruim demais, Luan. Eu gostaria de ouvir.
0: Nada!
4: É. Henrique e Juliano, senti saudade de você. Ofereço pra todo mundo que mim, curte, né? A LPM e gosta da música, Luan. Que
0: deu, um abraço.
4: Ótimo domingo, Luan.
0: Beijo pra você, obrigado pela sintonia. Eu tava morrendo de saudade, Luan, de
4: e
0: você.
4: Aqui tá chovendo, aqui na zona rural tá chovendo. Ô, benção de Deus, chuva boa. Ô, coisa gostosa, é chuva.
0: Chuva é maravilhoso, de Deus, né? É uma benção, é próspera quando vem devagarzinho assim, só molhando esse povo de alegria. Aí é bom demais, ó. Ah, Lelice, eu também tava morrendo de saudade, viu? Você também fez falta. Um abraço, obrigado pela sintonia, muito obrigado pela audiência. A gente tá de volta. A gente tá de volta por aqui. A Paulinha também já tá de volta, mandando um bom dia, que a paz do Senhor invada a sua manhã e o seu dia. Que legal, hein, Paulinha? Papai do Céu abençoe essa sua manhã de sabadão.
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0: Você manda, a gente toca, tá na sequência. Amado Batista com Jorge Mateus. Meu ex-amor.

0: Saulo, pra ver o sol brilhar. Obrigado. No seu Bahia Folia.
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0: Balançando demais o seu domingo pra você que tá curtindo. Você curtiu o Sousa de Saulo, esse é top pra caramba. Balançando o seu domingo. De alegria no dia 30 de agosto, você também curtiu o sonzão de Sentir Saudade de Você, Henrique Juliano, Simone Mendes, Amor no Escuro, Meu Ex-Amor, o Jorge Matheus e Amado Batista. E a da sequência, quem sabe não é o sonzão que você mandou pra cá no WhatsApp, hein? Fala comigo, alô, tudo bom? Bom dia! Como é que você tá, minha amiga? Aldeana.
2: Cadê meu reggae de look dupla que eu te pedi aí, pai? Tô esperando, oxê.
3: Bom dia, meu irmão. Jesus abençoe, um ótimo domingo, meu irmão, pra todos nós. Gostaria de ouvir uma música aí com Silvano Salles, Casa ao Lado. Oferecer pra você, Joel, Caçador de Onça. Vai pra Sofia, Duda, Elias, Sândila, Rafaela, Rafael. Todos aqueles que estão conectados, feirantes.
0: De doida na rádio, não.
3: É, pessoal da zona rural. Tô por cá, tô na fazenda hoje.
0: Forte abraço. Nóis, meu amigo Iraildo. Tamo junto. Obrigado pela sua sintonia. Obrigado pela audiência, meu grande amigo Iraildo. Ele é top demais. Obrigado pela sua sintonia de sempre.
4: Bom dia, Luan.
0: Oi.
4: Aqui é Carmen da Travessa com os Cometa.
0: Tudo bem, Carmen?
4: Queria ouvir uma música.
0: Qual?
4: Com Eduardo Costa.
0: Eduardo
4: Imagina
0: Costa.
4: Eu.
0: Imagina.
4: Eu ofereço. Para meu esposo Fera, para Edinho, para Mari, para Maria, para Laís.
0: Uma fera,
4: e para mim também, e para você. Tenha um bom
0: Valeu.
4: Dia.
0: É nóis, obrigado pela sua sintonia, obrigado pela sua audiência. Tem mensagem por aqui, bom dia, Luan, você é top. Obrigado, viu, Cida? Você que é top, minha grande amiga Cida Dias. Gente boa demais, viu? Um abraço para você. Hoje não é sábado, não é domingo, hoje é domingão? Eu falei que era sábado, nossa, tô confundindo os dias já, hoje é domingão, dia de alegria, viu? Eu falei que é sábado, tô trocando os dias já, é que a idade vai chegando, a gente vai trocando o dia mesmo, as horas, né, normal.
5: Bom dia, Luan.
0: É
5: Luan,
0: idade.
5: Luan, você tá falando com o Luan, você tá falando com Nova dele, por esse aqui pra Consul, na Rua da Barra.
0: Valeu, é nóis, obrigado pela sua sintonia.
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0: Balançando o seu domingão.
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0: Pra você balançar demais com o somzão de Traia Véia Romântica.

0: coisa. 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
0: Teve sua noite a casal lá do Pablo Romântica. Trai a véia pra você curtir demais.
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0: Tá na melhor sintonia.

0: sucessos e mais sucessos aqui.
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0: pouquinho de cachaça, essa é top demais.
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0: Tá na melhor do Brasil, tá na Ipiaú, tá bom demais. Ah, opa, tudo bem? Como é que você tá? Você tá curtindo daí? Tá ouvindo nesse dia 30 de agosto? Lá no Rio de Janeiro, inclusive, hoje, curiosidade aleatória, né? É dia estadual do distribuidor de leite. É isso mesmo. Sai pra você também aí, meu amigo fazendeiro da Zona Rural que produz leite. Passa todos os dias, né, nas portas por aí, trazendo aquele leite perfeito para um café da manhã. Agora são 11 horas e 5 minutos, manda aquele abraço para você que conhece um leiteiro. Top demais, um abraço para todos os amigos da Zona Rural que fazem esse trabalho aí. E todos os dias trazem das nossas portas pro café da manhã e também pra ir pras receitas de bolo e tudo mais. Valeu, um abraço, tamo junto. Alô, Damiana, bom dia.
2: E aí, Luan, como é que você tá? Você tá bem? Eu gostaria que você passasse pra mim hoje a música de Edson Gomes, Malandrinho. Eu ofereci pra meu pequeno Ravi, pra você, pra Juninho, pra Aninha, pra Idaildo, pra Fera, pra Turico, pra Bonitinho. Tchau, Luan. Beijo, meu gente. Tchau, beijo.
0: Um abraço, minha amiga Damiana. Um abraço, beijo pra você. Um beijo enorme pro Ravizinho, grande amigo. Fez aniversário, inclusive, essa semana, né? Completou a idade nova. Feliz aniversário pro Ravizinho. Tá ficando velhinho. Um beijo, meu grande amigo Ravizinho. Feliz aniversário pra você. Muitos anos de paz, de luz, de amor. Que o Papai do Céu lhe abençoe, viu? Nesse próximo ano, com muita alegria, tá ficando velhinho, hein, Ravizinho? Tá ficando velhinho.
3: Bom dia, Luan. Aqui quem fala ainda é o populadinho aqui de Piauí, da Subida da Embasa.
0: Ó, Dinho!
3: Se possível, você passar uma música de top 10 aí, oferecer pra mim, pra minha esposa Sonilda, meu filho Davi, toda a galera aqui da Subida da Embasa, todos os ouvintes de Piauí e região. Valeu, obrigado.
0: Valeu, obrigado pela sua sintonia, obrigado pela sua audiência. Nós estamos juntos.
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0: Edson Gomes, Malandrinha.

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1: Balançando o seu domingão, WhatsApp é o 739-8201-7006. Alô, oi, bom dia.
3: Alô, Luan, quem fala aqui é Miro Barbosa.
1: E aí, Miro?
3: É, eu tô aqui, tô coladinho aqui na cozinha e ouvindo esse programa maravilhoso. Eu quero ver um alô aí, Luan, pra todas as pessoas que estão ouvindo o programa. Ô, Luan, eu queria fazer um pedido a todos os ouvintes que estiver ouvindo, que participar.
1: Pois não.
3: Pra falar de onde tá ligando. Legal, né?
1: É bacana.
3: Falar, olha, eu tô ligando aqui de Itabuna, de Salvador, São Paulo. Seria muito bom, porque eu tô falando aqui de Piauí, da vida de Getúlio Vargas.
1: Massa,
3: né?
1: Demais.
3: Abração a minha amiga aí, Railda da Cabana Beira Rio, e Rita, irmã de Railda. E pedir uma música de Amado Batista, se você puder, né? Se não puder, eu vou ouvir o que vai estar passando aí. Diz pra nós. Sua amiga. Alô, meu nome é Miro Barbosa.
1: Valeu, Miro, tamo junto, obrigado pela sua sintonia, obrigado pela audiência. Tá aí, Miro mandou recadão, hein? Manda pra galera aí, fala, ó. Vou falar da onde, hein? Eu falo aqui dos estúdios da IPFM no centro de Piauí. Você fala da onde? Alô, bom dia.
4: Bom dia, Luan. Que bom que você retornou, né?
1: Opa!
4: Quero ouvir uma música aí de Ivete. Ofereço para minhas filhas em Bragança Paulista, ofereço para meu esposo, para todos que estão ouvindo, e para você, Luan, um bom domingo.
1: Bom domingo!
4: E uma tarde de sol, que tá bonita aqui na roça.
1: Eita, top!
4: Vamos lá, Luan.
1: Aí sim, tá bonito demais. Solzão quente apanhando, né? Eu falei, tá nublado. Tava mesmo, né? Nublado rapidinho, mas a nuvem já foi embora, o solzão voltou. Daquele jeitinho que a gente gosta. Com molho, né, que o baiano tem. Alô, bom dia.
5: Bom dia, Luan e Otávio. Que Deus lhe dê um domingo abençoado.
1: Pra você
5: e todos
1: também.
5: Que estão na escuta. Você passa
1: domingo uma música de
5: Pablo, Sabor ao Vento. Vou oferecer pra meu esposo, pra Ana, no Campo Lago. Minha filha está na escuta. Meu genro de Maron, Pazai, Tadinho.
1: Sim.
5: A Marlene, pra Nilda na Aparecida, pra Dulce, pra Mari. Pra Natalina, 2 de dezembro, pra todos que estão na escuta, Luan.
1: Um abraço pra você, obrigado, tá, pela sua sintonia.
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1: Beleza, tá na sequência então. Amado Batista.
6: De princesa e vencer meu amor.
1: Maiara e Maraísa. Princesa, tá na sequência pra você aumentar o seu volume. Tchau, tchau, tchau, tchau.

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1: A gente tá tocando, é o axé.

0: 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Aí, Pablo, é só dizer que sim, lá de 2014.
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0: Pra você que tá sintonizadíssimo, manda o seu som no zap zap com a Manuela do 73982017006. Alô, bom dia!
2: Bom dia, Luan. Manuel, meu querido, passa a música aí de
0: Manuel, eu de
2: Fernando Cigano.
0: Ah, é porque com outra pessoa.
2: Vê se acha aí.
0: Valeu, Manuel, é nóis. Desculpe, meu amigo, eu olhei errado aqui os nomes, é. É muito nome aqui no WhatsApp, muita mensagem. Vai mandando seu som também no 739-2070-06.
3: Bom dia, Luan. Quem fala aqui é Pingue, o Rio Preto Costa, município de Itana, Bahia.
0: Tudo bom?
3: Quero que você puder passar música de Ah, ou seja, num dia que a terra parou, quero fazer pra toda a galera aqui da cidade de Itaúna, na Bahia, o pessoal da Zona Rural.
0: Valeu, é nóis. Tem mensagem por aqui também, Luan, manda um alusão pra galera de algodão curtindo a programação, valeu. Uma massa ali de algodão depois de Birataia. Um abraço, viu, pra toda essa galera curtindo. Manda seu som aqui também lá no Instagram, tá? Sabe que nosso Instagram, @ipofm, você pode ouvir por lá.
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0: Uma atrás da outra. Você pode acompanhar as redes sociais também no nosso site www.ipofm.com.br. Tem sequência, Tony Salles. Você pediu um pagode.
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0: Ai, mana linda. Que shortinho desencana. Foi um bom porrinho. Massa que você acabou de curtir. O pagodinho é bom demais no dia de domingo. Com
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0: Um atrás da outra. Posturado e calmo, Igor Canário.
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0: folia muito mais alegre com Natanzinho Lima, não sirvo.
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3: Olá, bom dia, aqui é Gerlinha de Gratá. Estou aqui na sintonia, mas Heitor, meu filho, gostaria de ouvir a música de Léo Magalhães, qualquer uma do CDD, viu? Abraço,
0: obrigado,
3: as mais antigas.
0: Sintonia. Um abraço, obrigado pelo radinho ligado, bom dia.
4: Bom dia, Luan, que é Yolanda Aparecida. Luan, feliz domingo pra nós, né? Que Deus abençoe, nos conforte nos corações, né, Gari, da Meta Ambiental, da onde que nós te perdemos, né, nosso carregado, o senhor Henrique, é hoje onde mora no céu.
0: Mesmo
4: que Deus
0: mesmo
4: abençoe, nós nos dê força, né, para que a gente possa continuar na jornada, na batalha da cidade mais limpa, Piauí. Eu mando um abraço pra Toroba, minha mãe Vanilson, minha filha Hila Arestes, seus ouvintes assim. Ficamos pra você, Luan.
0: Obrigado.
4: Deus abençoe e nos dê força.
0: Beijo, é verdade.
4: Queria também pedir uma música, Luan. Por
0: qual?
4: Favor, um louvor aí, homenagem ao nosso carregado Henrique. Tá bom, Luan? Nos abençoe, te agradeço.
0: Papai do céu, abençoe os corações e conforte, viu? Um abraço, tá num lugar muito melhor agora. Alô, bom dia.
5: Bom dia, Luan. É Carlos da Rua Pará. Eu quero mandar um alôzão aí pra
0: Osmar
5: na Terra Fica, Neto. Neto, Leomar, Manuza, meu irmão Mil, mandar um para o seu Jair na Fazenda Rio do Ouro, o Ouro no Ribeirão Pedro, Zé Putia no Bureiro da Bizarra, Santilha, Eduardo da Vila lá de Frente. O Lula passa a música também aí, Silvano Salles, estou aqui nas frente do programa, aqui, minha esposa,
0: Marina.
5: Bom dia.
0: Bom dia, obrigado pela sintonia, obrigado pelo seu rádio ligado.
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0: Léo Magalhães. Locutor, tá na sequência.

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0: Silvano Salles, tentativas em vão tirar você do coração. Balançando demais no seu melhor domingo. Agora são 11h59.
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0: Pra balançar demais, toque 10, uma ciumenta.

0: você balançar o seu domingo mandando no WhatsApp. E agora 12 horas e 2 minutos, encerrando o Bahia Folia pra gente entrar no Samba Pagode. Mas antes eu quero ouvir o seu WhatsApp aqui, mandar uma alusão pro meu amigo Raimundo Fatel, pra Nice.
1: Bom dia, Luan. Gostaria que você tocasse pra mim, se der tempo, a música de Cristiano Neves. Ofereço pra você, pra Neza, Vilma, Érica, Solange, Rose, e pra mim mesmo também.
0: Um beijo pra você, obrigado pela sintonia.
1: Bom dia, um ótimo domingo, Luan. Deus te abençoe hoje e sempre.
0: Amém, Nice. Obrigado, viu, pela sua sintonia. Só não dá tempo porque foi o nosso último áudio dos que foram enviados até meio-dia. Obrigado, Nice. Um beijo pra você, obrigado pela sua sintonia. Tem muito áudio ainda pra gente rodar no Samba Pagode, então não sai daí não, tá? A gente vai rapidinho tomar uma água, coisa rápida, e voltamos com Samba e Pagode de volta aqui na sua sintonia de domingão, hein?
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1: Bem demais, começando a samba e pagodinho na sua sintonia. 12 horas e 6 minutos.
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0: Pra rolar, a partir de agora a gente encerra o Baia Fudia, mas entra o Samba e o Pagode, eu vou junto com você pra gente balançar demais no batuque do seu coração.
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0: É uma atrás da outra, vai comigo.
2: Vou mandar uma história pra vocês, ó.

0: Bahia, paguei pra todos, Ferrigi, Sorriso Maroto, lance livre, camisa 10, uma atrás da outra no seu samba e pagodinho, é bom demais!
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0: refrão junto com a gente, Belo Reinventar. Músicas que nunca morrem.
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0: Alô, Virginia! Grupo Chocolate, Turma do Pagode.

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0: Lele Santana na boa.
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3: 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Pediu autorização.

0: Sandy Pilares, Ainda Bem nos Braços do Povo, volume 2, 2026.
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0: Muito samba, muito pagode.

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0: Oi, Piau, 12 horas 46 minutos. Eu sou o Luan, tô contigo rodando só as melhores turmas do pagode. Se eu pudesse, de volta 2017. É uma atrás da outra, é bom demais. O melhor pagodinho pra combinar com o seu domingo.
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0: Suel e Thierry, combina com Me Assume ou Me Esquece, a da sequência.

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0: Ferrugem, Grupo Bens, adeus, perdas e danos. Agora são 12h56, fechando com chave de ouro o Samba Pagode. Esse triozaço. Uma melhor que a outra.
1: Pesadeus, Ferrugem.
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0: Tá aí, você também curtiu Pé na Areia, Diogo Nogueira, Me Assuma, Me Esquece, Sou Eu e Thierry. Se Eu Pudesse, Turma do Pagode, Zeca Pagodinho, falador pra samar as origens do samba. Ainda bem, Xande de Pilares. Foi musicaça atrás de musicaça, o nosso domingo ficando ainda melhor com calosão. Arretado de bom. Pra você curtir, balançar, se divertir, eu agradeço demais a sua audiência. Obrigado pelo seu radinho ligado, eu sou o Luan Sena e a gente volta na próxima semana, pode ser? A partir das 10 horas da manhã, tanto no sábado quanto no domingo, eu vou estar por aqui junto com você. Então nós temos esse compromisso marcadíssimo. Um beijo, viu, pra você que curtiu, se divertiu, balançou. A gente se encontra no sábado com a Hora da Zoeira e no domingo com mais Bahia Folia, mais samba e pagode. E muita coisa boa pra você se divertir na número 1, na maravilhosa, na frequência do seu coração. Tá na 91.1. É sucesso 100%. 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Pra você, bom fim de semana, bom início de semana, bom domingo, boa segunda-feira. E a gente se vê no próximo sábado. Fui!

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0: Valeu, Matheus Calma, Simone Mendes.
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Érica Trindade, pra você.

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